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0: Encerrando por aqui mais uma edição do nosso maravilhoso programa Sertão Saudade. Você ouviu sucesso, música boa em apenas uma hora. E aí, curtiu mais uma edição? A gente só tem a agradecer enormemente pelo carinho, pela sua audiência maravilhosa. Você que estava aí nesse encontro maravilhoso, nessa uma hora de sucesso. Obrigado pelo carinho e, é claro, até a nossa próxima. Até lá, Brasil. Fui!
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3: Muito bem, vamos em frente, Mundo Sertanejo está no ar, vamos em frente, começando mais um programaço. Mundo Sertanejo, música no seu rádio, muita alegria, muita comunicação, muito obrigado a todos que já estão ligados, sintonizados em nossas rádios parceiras, afiliadas a nossa central de produção, Rádio Estúdio Brasil. Muito obrigado pelo carinho de cada um de vocês, viu? O Henrique e Juliano vão abrir o programa cantando A Maior Saudade.

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1: Maravilha, maravilha, Colinas, Maranhão. Ô Adriano, um abraço pra você, pra sua mamãe, o senhor Deodato, o João Luiz, todos os nossos ouvintes da Rádio Cidade FM, Colinas, Maranhão, 6 horas da manhã, estamos no ar. Maurício Nascimento, todos os locutores, todos da equipe. Ô Gil Moraes, Gil Moraes, fala Gil. Um abraço a todos vocês, viu? Vamos de música. Van Santos, de Vanderlei, Bahia, pro Brasil inteiro, canta Eu Não Te Quero Mais. Canta, Van Santos.

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1: Muito bem, Mundo Sertanejo está no ar. Muito obrigado a todos vocês, queridos amigos do Brasil inteiro. Vamos até Coromandel, hein? Super 95 FM, 5 horas da manhã. Audiência muito grande. Um abraço, Marcelo Tolentino, nosso querido amigo diretor-presidente Cleiton Aguiar, todos da equipe, nosso abraço carinhoso. Vamos até o Estadão do Mato Grosso, Rádio Cidade FM, Jauru. Em Jauru, Mato Grosso, eu estava com Juína na cabeça. Lá em Juína nós temos a rádio, né? Rádio Juína FM, lá exibindo também nosso programa. Um abraço a todos vocês de Jauru. O nosso querido Alessandro Mota, que é locutor, é DJ, faz muita festa na região, tocando também as músicas do Diego Valadares. O Everson, o Ivanildo, o Rodrigo Castro, a todos vocês, nosso abraço carinhoso, nossos ouvintes, prefeito Passarinho, meu querido amigo J. Márcio, a todos aí de Jauru e região, ligados no Mundo Sertanejo. Um abraço a todos vocês, viu? Vamos de música. Sérgio Reis canta Menino da Porteira.

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3: Maravilha, maravilha, vamos em frente. Mundo Sertanejo está no ar. Ô, Romualdo Lima, todos da Alternativa FM em Sapucaia, Estadão do Pará. Nós estamos no ar às 16h, né? Um abraço aos nossos ouvintes, o Divino, a turma aí no barracão da prefeitura, né? O Valdete, o irmão Domingo, o Manuel do Trator, a todos vocês ligados no Mundo Sertanejo. Valeu, Romualdo Lima, todos da equipe em Sapucaia, Estadão do Pará. Logo, logo, Diego Valadares fazendo uns shows por aí, viu? Vai ser bom demais, bom demais. Vamos em frente, vamos em frente. Jorge e Matheus cantam Sosseguei.

0: Muito obrigado.
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2: Vamos em frente, Mundo Sertanejo. Está no ar, minha querida Raimunda, Fazenda Sete Irmãos, município de Carolina, Estadão do Maranhão, né? Ligado no Mundo Sertanejo. A minha querida Toinha. Ô, Toinha, obrigado, viu? A todos vocês. A Vanusa, no Estadão da Bahia. A Vanusa, beijo pra você, minha querida, no Estadão da Bahia. Obrigado pelo carinho de sempre, viu? A todos vocês de Seara, Alvorada do Norte, Simolândia. Todo mundo ouvindo o Mundo Sertanejo através da Rádio Nova Dimensão, FM. Hoje, Lobala, muito obrigado, viu? Silva Lei do Vale, a todos vocês, nosso abraço carinhoso. O César Vieira, Interativa FM, Itapetininga, São Paulo, muito obrigado. Nós estamos no ar às 10 horas da manhã. É sucesso. O Brasil inteiro ouve Mundo Sertanejo. Vamos em frente. Milionário e José Rico cantam Decida.
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1: Maravilha, maravilha, Rádio Terra FM São Félix, Minas Gerais. Ô Vandersa, um abraço a todos vocês e da Terra FM. Estamos no ar 5 horas da tarde, audiência muito grande. Nosso prefeito Marcos, que também faz o seu programa aos sábados, 9 horas da manhã, logo após o nosso compacto, né? É um especial do Mundo Sertanejo da semana, em um compacto de 5 às 9 da manhã no sábado. Obrigado, Vandersa, a todos da equipe aí da nossa Terra FM. Um abraço a todos vocês de Montes Claros, família Santos, muito obrigado em Montes Claros, seu Paulo Sérgio, né? A sua esposa, a Elisete, né? Um abraço a todos vocês, viu? O Léo Souza, que é um grande cantor na região, cantando os sucessos do Diego Valadares, é bom demais, viu? Um abraço a todos vocês, a Rejane Rodrigues, né? Muito obrigado pelo carinho de todos vocês aí de Montes Claros, Minas Gerais. São João do Paraíso, Rádio Paraíso FM, é sucesso às 6 horas da manhã. Um abraço, meu querido amigo Amadeus Ferreira, a Neils, a todos vocês, muito obrigado pelo carinho, viu? Eduardo Costa canta os 10 mandamentos do amor.

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9: Maravilha, maravilha, Rádio Cultura FM em Nova Matrona, Novo Horizonte, Salinas, exibindo nosso programa 9 horas da manhã, audiência muito grande, viu? Santa Luzia do Paruá, Estadão do Maranhão, ô Marlene Moraes, a todos vocês, os locutores, todas a equipe da nossa Tropical FM, 7 horas da manhã, estamos no ar com audiência muito grande, meu amigo Valber Diniz, em Bom Jesus das Selvas, né? Aí Rádio Liberdade FM, o Pedrinho Maranhão com todos da equipe da nossa Rádio Clube FM em Açailândia, em Barra do Corda, Retirando FM, Toim com todos da equipe, nosso abraço carinhoso. O Estadão do Maranhão também ouve Mundo Sertanejo. Mato Grosso e Matias cantam Tentei Te Esquecer.

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1: Muito bem, Mundo Sertanejo está no ar para o Brasil inteiro ouvir através de nossas rádios parceiras, afiliadas à nossa central de produção. Em Montes Claros, Minas Gerais, voltando aos nossos alôs, para esses amigos, os fãs, ouvintes da nossa rádio Educador FM Montes Claros, Minas Gerais. Família Santos, a dona Elisete, Paulo Sérgio, todos vocês da família Santos, meu querido amigo cantor Léo Souza, fazendo muitos shows por aí pela região, também cantando as músicas do Diego Valadares. A Regiane Rodrigues, com toda a família, amigos, ligados no Mundo Sertanejo às 22 horas, estamos no ar. É, Diego Valadares canta, vou cantar para vocês, Eu Quero Fazer Amor. Canta Diego Valadares do Mundo Sertanejo.

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1: Maravilha, maravilha, Mundo Sertanejo está no ar. Um abraço a todos vocês, queridos amigos, sintonizados em nossas rádios parceiras, afiliadas à nossa central de produção Rádio Estúdio Brasil. Vamos em frente, Diogo Ted, Rádio Tâmara FM, Nova Esperança, no Paraná, 17 horas, estamos no ar. A minha querida Socorro Barros, todos os nossos ouvintes aí em Petrolina, Rádio Brasil Sertaneja no ar, Wilson Fernandes, todos da equipe, nosso abraço carinhoso, nossa gratidão. Daniel Canta, eu adoro amar você.

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8: Maravilha, maravilha, Mundo Sertanejo está no ar. Cristiano Mendes, Amanda, todos da equipe da Torre FM, Francisco Badaró, Minas Gerais. Um abraço a todos vocês, ouvintes. Pô, minha querida Cida Santos, um beijo pra você, cuidando aí do fã-clube do Diego Valadares. Muito obrigado pelo carinho de todos vocês aí, de Francisco Badaró, Estadão de Minas Gerais. Vamos em frente, Rick e Renner cantam Paixão de Peão.

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1: Muito bem, Dona Tereza Campos, Dona Nair, são os nossos ouvintes assíduas aí em Orocó, Rádio Brígida FM, nosso programa, audiência muito grande aí, muito obrigado pelo carinho de todos vocês. Meu querido amigo Adonai, Rádio Cidade FM, Belém, Pará, um abraço a todos vocês, viu? O Luciano Catanhede, município aí de Novo Horizonte. Muito obrigado, viu? Rádio Brega Brasil, nós estamos no ar meio dia, audiência muito grande. O Carlos Hernani, Rádio Liberdade FM Caiapônia, 5 horas da manhã, estamos no ar. Um abraço aos locutores Jonathan Matos, Murilo Medeiros, Kleiber Pereira, a Laura Jaine, a produtora e jornalista, né? Da administração, nós temos a Maria Ivina, todos da Liberdade FM em Caiapônia, Estadão de Goiás. Um abraço a todos vocês, muito obrigado pelo carinho, viu? Meu querido amigo Rogério Bessa, que é um grande locutor aí da cidade também, meu amigo Rogério Bessa. João Bosco e Vinícius cantam Chora Me Liga.

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1: Maravilha, maravilha, Mundo Sertanejo, é isso aí, meu amigo Jorge Viana em Belo Horizonte, um abraço a todos vocês, muito obrigado pelo carinho, viu? A todos vocês do Brasil inteiro que prestigiou o nosso programa com uma grande audiência, muito obrigado pelo carinho, e vamos ficando por aqui. Gino e Gino cantam Ela Chorou de Amor. Um abraço a todos vocês. Tchau, Brasil!
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vez com o nosso programa Luiz Gonzaga, o Rei do Baião. A partir de agora, boas músicas do nosso saudoso rei durante uma hora, aqui através da nossa emissora preferida, como sempre, né? Agradecendo as emissoras parceiras espalhadas pelo Brasilzão, que são centenas de emissoras. Agradecemos a sua audiência, porque sem você, nada feito, né? Pois é, pessoal de todo o Brasil, aquele abraço, felicidade, muito obrigado pela sintonia mesmo. E vamos iniciar na parte musical, trazendo a primeira de hoje, o Fole Roncou. Ronca o Fole pra nós, meu rei. Ronca o Fole, nosso saudoso.

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2: É comigo mesmo, melhor programa do nosso saudoso Luiz Gonzaga, já há tantos anos no ar. Felicidade a cada um de vocês aí, povo ligado, principalmente o Nordeste, né? O nordestino tá ligado, onde quer que ele esteja, ele tá ligado nesse programa. Se estiver distante da sua terra natal, ele... assim, com aquela dor no coração, fica se lembrando daqueles bons tempos lá na sua região, né? Então, a você que está distante da sua terra, Deus no comando aí, paz, prosperidade, partiu da sua terra natal para levar uma melhora para os familiares, né? Isso é bom demais. Tipo assim, brasileiros que saem do Brasil, vão para outros países com o intuito de ganhar o pão de cada dia da melhor maneira possível, né? Dar um melhor conforto para a família. Então, tudo de bom para vocês. Saudade dói realmente quando a gente está distante de quem a gente ama, do que a gente ama. A saudade bate e dói, né? Canta pra nós aí, meu rei, canta.

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2: A saudade dói, hein? Música boa, hein? Bateu a saudade, saudade de quem você ama, saudade das coisas boas, saudade do passado. Eita, trem bom, hein? Maravilha quando a gente se lembra. É bom, importante, porque a gente sabe que a gente viveu coisas boas, né? Porque a gente sabe que amou e continua amando as boas coisas, né? Então, mais uma. Teitei no Arraiá, essa também é boa, maravilha, se lembrar daquele tempo dos Arraiá, né? As festas de São João e por aí afora.

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13: Alusão para a grande força do nosso país, os nossos irmãos caminhoneiros que trafegam pelas estradas do Brasil, levando e trazendo progresso, né? Dia a dia do caminhoneiro não é brincadeira, viu, gente? Então, a gente está sempre mandando um alô para os caminhoneiros, agradecendo pelo trabalho, pedindo ao nosso bom Deus para que esteja ali presente na boleia do carro deles, né? Do caminhão deles. Então, com Deus presente, tudo se resolve. Bora curtir mais uma música no nosso Luiz Gonzaga, o Rei do Baião? A Bandinha da Fé. Ah, tá trem bom, hein? Bora ouvir aí a Bandinha da Fé.

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2: É, e antigamente era bem assim, né? Ouvindo essa música Bandinha da Fé, eu me lembrei. Inclusive, lá onde a gente estudou durante uma boa temporada, ali na região da Canangolândia, um coreto para que as pessoas pudessem... Naquele tempo, quase todas as cidades existiam coreto. Aí, na época do 7 de setembro, ali ficavam as autoridades, né? E observando ali a passagem dos estudantes desfilando, a passagem das bandinhas tocando, né? E lá na Candangolândia não é diferente. Ali ao lado da Igreja Católica tinha um coreto, né? Tem muitos anos que não vou lá, não sei nem se ainda existe, mas é bem provável que o pessoal tenha conservado. Uma igreja feita de tábua ali, aquele capricho bacana, né? Ô, tempo bom, hein? Tempo que não volta mais nunca. Ali em frente morava a Maria Luzia dos Santos. Outra menina que eu gostava de imensamente. Primeiro namoro por carta, era bom demais. Tempo bom, tempo feliz, maravilha. Música chegando aqui, mais uma. Daquele jeito, é daquele jeito. Puxa o fole aí, meu rei, canta pra nós bonito.

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2: É só música legal, daquele jeito, música gostosa. Eita, tempo bom, hein? Tempo que se foi e não volta nunca mais. É, mas ficaram as boas músicas para que a gente possa ouvir e relembrar os bons tempos que já se foram. Flor de Maravilha é a próxima música. Vamos que vamos!

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4: Eu não esqueço nunca, jamais, dos nossos produtores rurais, pessoal bacana que trabalha aí no dia a dia para produzir o nosso alimento. Você, a toda a sua família aí, felicidade, paz, prosperidade. É isso aí, meu povo maravilhoso, povo do interior, interiorzão desse nosso imenso Brasil, Brasil que realmente é uma terra querida, é uma terra maravilhosa. Para vocês, a gente traz aqui mais uma música e para o pessoal também dessa região que recebe essa homenagem. É, cidade, é, cidadão, cidadão de Caruaru. É, você que nasceu em Caruaru, aquele abraço. Bora curtir essa homenagem maravilhosa.

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2: Essa música que ouvimos aí é uma homenagem toda especial a Caruaru, hein? Região maravilhosa, terra querida, terra amada, terra de pessoas que realmente trabalham incansavelmente para se manterem. A todos vocês aí de Caruaru, aquele abraço, né? O nosso saudoso rei era assim, ele fazia aquelas músicas lindas, homenageando as regiões, as pessoas, né? Então, agora mais uma, quero ver, é a próxima música, puxa o fole aí, meu rei, canta pra nós bonito.
3: E esse cavalo é o cavalo mais maior desse sertão! Tchau!

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2: Pernambuco, minha vida, e se foi mais uma homenagem maravilhosa aos pernambucanos. Eita, trem bom, hein? Sangue do Nordeste, a próxima. Eita, sangue nordestino, sangue do Nordeste.

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8: Eu tenho certeza absoluta de que, como sempre, você está gostando imensamente desse programa de hoje, hein? Muitas músicas bacanas pra gente relembrar os bons tempos, né? Muitas músicas maravilhosas. Esse programa, ele é 100% ouvido em todo o Brasil, rapaz. O povo gosta imensamente, esse povo maravilhoso. Aí da região centro-oeste também, pessoal do Estadão de Goiás. Alô, Goiânia, meus filhos, Emerson, Renata e Reniane, meus netos. Ô, povo bom. Rapaz, que maravilha. Maristela Lucena também, residindo em Goiânia com a família. Tudo de bom para vocês. Eu trago mais uma música. Fogo pagou, eita!

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São 4 horas e 40 minutos, gente boa, olha a hora, galera, 4h40. Eu, macho velho de mãe da cheiro e a menina quase moça corrinha.

0: ali no painel de comando. Vamos ficar juntinho aí até as 7:30 da manhã. Vocês podem ligar e aí o telefone tá no ar, tá liberado, viu gente? Com a gente aqui não tem frescura não. Começou o programa, o telefone já tá liberado, vocês podem ligar. 91 48 42 15. Ou então vocês mandam sua mensagem de texto aí pelo 91 42 45 64. Esse aí é o meu número para vocês mandar o zap de vocês, galera. Bom dia, Vaquerama Valente. Bom dia para você que tá ligadinho no sítio, na fazenda, você nas vilas e agrovila, aquele abraço. Aí o da minha vaqueira, bom dia para você também, minha joia. Ela já mandou aquele bom dia, aquele abraço e um cheiro pra corrinha. E ainda perguntou: mas o velho já descobriu que instrumento corrinha toca? Eu não sei não, neguinho. Eu vou levar e fazer a caixinha de exame, não. Eu não vou arriscar enfiar a mão onde não devo, não. Ora, sebo. Um bom dia para toda a família Nord. Maria Nord já com cafezinho no fogo. E Zé Cachimbo naquela fuleiragem debaixo do fogão de lenha. Lá na Venturosa, ela, a menina Miriam, já com negócio de fora, já mandou seu áudio também, seu bom dia, disse Marco Velho, levantei 3 horas, já ajeitei as coisas, tomei um banho, abri a porta, olhei o movimento, o negócio tá de fora, e hoje o bicho tá cheiroso, que tá com a gota, tá bom tudo, e tá bem quentinho. Eu digo, como assim? Ela disse, o café, macho velho, com bolo. É que ela bota a sua banca de lanche na porta hoje, né? Ah, pois é, Miriam, um abraço pra você também, viu, neguinha? É Lília ou Miriam? O importante é que eu tô no rumo. A vaqueirama que tá aí no curral, tirando aquele leite, um abraço pra cada um de vocês. Você feirante aí de Venturosa, com certeza, meio mundo de rádio ligado aí nas bancas, a galera comprando, vendendo, trocando. Você já trocou muito, Corrinha? Quando morava lá no Mato Grosso do Sul, trocava, né? Certo. É, no caminho da escola a garotada sempre troca. É, uma caneta por um lado, uma laranja por uma tapioca. Pois é, desse jeito a vida da gente na roça. Esse programa desse tá desse macho véi é cagado e cuspido a cara do sertão, né, Corrinha? Raposo, Corrinha, vamos trazer nas primeiras do dia que Luiz Carlos já tá lá na fazenda Peixe Piaba, já mandou seu áudio, pediu, ofereceu, e a gente vamos trazer o pedido dessa turma agora. Aí é com a senhorita. Pode enfiar Corrinha, saia rasgando na frente, saia, neguinha, que eu quero sair costurando atrás.
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0: 5:10, gente boa, olha a hora, galera, 5:10. Um bom dia para vocês que estão ligadinho já, você tirando leite, o rádio ligado, é bom demais, é primeira ter a sua companhia até as 7:30 da manhã. Um abraço para você nas cidades vizinhas, você de outros estados que estão via internet, não tenha cerimônia não, pode arrochar o dedo com força aí, peça e ofereça para quem vocês quiserem. O bar de Daniel, esse fica dentro do mercadão público. Você quer tomar uma cerveja, comer um tira-gosto, curtir com sua galera, vá pra lá, meu filho, que ali abre de domingo a domingo. O tá do Lula de Martina não sai de lá. Você sabe quem é Lula de Martina, não sabe? Ele tava brabo com Zé Buchinha. Brabo virado na praga. Que Zé Buchinha disse, olha, macho velho, diga a Claudinho de Quino e a Isaquiel que meu chifre é maior do que os dele. Aí Lula disse, é porque ele nunca viu o meu. Eita, Lula, só você, viu, seu Lula de Martina? Um abraço pra você, pra Genesse Ferreiro, pra essa galera boa. 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Pense numa dupla aí, Pai e Filho, dois mecânicos especializados aí em qualquer marca de carro ou moto. 5:20, né, Corrinha? 5:20, um abraço pra cada um de vocês que tá ligadinho. Tron de Caton tá lá nas panelas ligado, com certeza. Tom de Noel é outro que não perde o programa, um abraço. Zé Luiz de Adamastor também tá curtindo e Corrinha vai enfiando o dedo bem devagarzinho. Acocha, Corrinha.
1: É só falar com
2: bom dia, macho velho, que Zé Irano, que sinto muito novo. Gostaria de ouvir a música com Valéria Barro, não quero piedade, pra ouvir esse ano, meu Marcelo, meu Miguelinho, padre Zé Cirinho, padre Dadá, padre Gonçalo, sem piranha. E a Tonha de Catonha nas Pandelas, a Neco do Vialeiro nas Menezes, e a minha amiga Fábio, no sítio Lagoa da Pedra, tudo tem a cozinha, essa rádio maravilhosa, a Pedra FM, tem um bom dia, macho velho.

Menino Patrão, quero que você passe a música aí, o filho do agricultor, para oferecer aqui para a minha filha Gislane, minhas netinhas Alice, Larissa, Maria Eduarda, e meu irmão é isso, ofereço para você, com toda a sua família, com a bebezona Maroba, com a família dela. Eu ofereço aqui para meus vizinhos e para todos os vizinhos, mais velho. Bom dia.

0: Bora, macho rei. E é Matheus. Bota aí uma música aí de Natanzinho Lima e Leonardo. Um sonhador. Pra oferecer a caceteira do Brega. A Andrezinho cheio de chifre. A Carlinho. A Tiago do Brega aqui. A Zé de Esté, saco de osso. A Rosivaldo Dantas. A França. Ao Galego de Jarba, cheio de grude. A Roberto de Beijo. A Léo Leite. A Marcelo de Edom. A Gipão. E a todos.
1: Com vocês, Leonardo Brasil, meu irmão. Isso é uma música, viu?

0: pancada, meu irmão.
1: Bom dia, macho velho, máquina. Aqui é Russo da Fazenda Caldeirão. Gostaria de ouvir uma música, o forró Espinhaço do Velho Quebrou, para oferecer a Roberto de Beijar em Urubu, a Matheus aqui na Fazenda Caldeirão, a Léo Leite aí em Urubu, a Júnior aí em Urubu, a Benildo aí em Urubu, a João Paulo aí nas panelas, a Eliane Vaz aí nas panelas, a Claudinho de Quino na Fazenda Tira Couro, a Isaquiel lá na Bica, a Vovó Maroca no Poço do Boi, a Lourdes Paulino lá no Cumbre, a Jorge Vitorino aí na Pedra, a Bruguelo da Reciclagem aí na Pedra, a Cícero da Pedra Preta, e a toda a galera que está escutando essa rádio. Valeu, macho velho, cuida.

0: 5h47, galera. 5h47. Bom dia, minha gente. Bom dia pra amiga dona de casa. Você no sítio, nas fazendas, aquele abraço. Alô, meu amigo Uriel, grande amigão aí no fundão de Buíque, o futuro vereador, tá ligadinho, tá curtindo a 98. Aquele abraço pra você e pra toda a sua família. Zé Cachimbo, Maria Nório, Ailda, a amiga Coca, essa não escuta o alô não, que dorme mais do que jumento na sombra da igreja. Quem tá ligadinha também é a Iana lá na Fazenda Contador, João Vitor Magdel e a galera boa aí de São Domingo, Carcará, Zito, essa turma boa aí de São Domingo, um abraço para cada um de vocês. Lá no sítio Urubu, a galera curtindo também. Roberto de Birro, Asilado Velho, tá ligado. Alô, você do telefone, bom dia.
1: Bom dia, cidadão de bem.
0: Ô, Antônio das Meninas da Cheiro, ou dos meninos.
1: Você é muito educado que só hoje, viu?
0: Foi, hoje eu tô voando baixo.
1: Tá. Uhum. Bota aí a toada, o rei do Ipanema aí depois. Diga a correr que não me dê maçada. Senão, se esquentar a cabeça, eu corto a venta.
0: Certo. Pode oferecer.
1: Vou oferecer a Zé Buxinha, a Dério, a Deli, Zé de Nani, a Damião aqui, meu vizinho. A Zé Coitinho, a Baixãozinho de Mesa, Zé Irã, Zé Coitinho. A Zaquiel, né? Nosso primo. Alberto Beijo.
0: Zaquiel é primo de Claudinho de Quino, meu não.
1: É da gente, é primo da gente.
0: Que primo da gente, o quê, rapaz?
1: João Pichão, cidadão de bem aí, que tomou muita piga mais cartões, tem que era muito amigo. E a todos os ouvintes aí. E a Eliane, nossa prima. A neto de Aleixo, eu vou dar 3 de Aleixo a ele e 3 triângulos.
0: Certo.
1: Ah, pois olha, tá tudo de bom aí, cara, que hora eu vou aí pra nós bater um papo, eu e você e Corrinha.
0: Sim, senhor, você tá dizendo, tá dizido.
1: Tá bom, meu amigo, você é um 10, você e Corrinha, valeu.
0: Falou, Tom de, é o Tom de Catonho, um abraço pra você, pra Tom de Noel. Pra Zé Luiz de Adamastor também ligadinho. Ainda tem ele, o asilado Roberto de Beijo lá do Urubu. Alô, você do telefone, bom dia.
2: Bom dia, macho velho. Como é que tu tá, galega da Beirão?
0: Galega, tá tudo na paz, minha amiga. E ficou bom agora você ligando. Pode ficar bem? À vontade. Pode ficar à vontade.
2: Eu quero ouvir uma moça, bonita e bela, viu?
0: Certo, pode oferecer.
2: Para oferecer a meu esposo, Genacim, que Deus cubra ele de paz, de bênção, para você, para a Preta, minha irmã lá no Parque Vaquejada, para a Bruguela da Reciclagem, para a Hilda, para todos que estão ouvindo.
0: Ah, pois tá certo, minha amiga. Obrigado, um bom dia, um abraço pra você e pra toda a sua família. É a galega essa também aí é moral. Liga direto, um abraço pra você. 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Alô, você do telefone, bom dia. Alô.
3: Alô, Márcio Velho.
0: Alô, bom dia, bom dia. Com quem eu falo?
3: É Ivan, Márcio Velho.
0: Com quem eu tô falando?
3: É Ivan, aqui do centro.
0: Ivan, bom dia, pode ficar à vontade.
3: Bom dia, Márcio Velho. Eu gostaria de ouvir a música de Amada Nilson, O Mal Se Paga Com Bem.
0: Pode oferecer.
3: Ofereço a você, a Romeu.
0: Obrigado.
3: E a todos que estiver ouvindo a PZFM e a toda a minha família.
0: Obrigado, meu velho amigo Ivan, no centro. 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

esse pra amanhã, né, Celino? Liga a Dedé que não se esqueça dos azulzinhos, não, viu? Que ele disse que ia trazer uma caca pra corrinha. Certo? Lembra aí a ele, meu amigão. Ah, pois é, corrinha, amanhã você recebe sua mercadoria. Já são 5h56. 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

Rural. 6 horas e 1 minuto. 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Certo? E você que está procurando aí uma companheira, tá doido para dar uma casada, Corrinha tá solteira aqui, sobrando, dando sopa. Vê se você aparece por aqui para ver se ela desencaia. Que ela tá com a praga ali no portão, corre para lá e para cá, pra... que nem galinha quando quer botar ovo. Não para o traseiro aqui dentro. Ela disse que quer ver se arruma alguém para tomar conta dela. Tem quantos meninos? 3? E quem raio vai pagar a pensão para homem? Deixa, olha, vamos de música que já são 6:03. Depois eu vi o que é que faço para tu. Se arruma um bebo aí para tomar conta de tu. Vamos, não fica olhando para eu não, que eu sou casado, doida.

Olha a hora, Corrinha, já são 6:22, a Corrinha dá mais do que mula de padre, ô dó. Mas hoje ela se ferrou, que eu botei um cadeado ali na porta, ela só fica lá no portão olhando, mas também não vai pra rua. Já são 6:23 agora. Um abraço, um bom dia pra ele, Maciel lá do Gentil, que tá ligado, Sérgio Vaqueiro, Luiz Leite, Vânia lá do Riacho do Negro, aquele abraço. Alô, Ninha, bom dia, minha amiga Ninha. Essa era pra ser uma política daquelas bem esperta. Eita, Ninha, prometi, um abraço pra tu, viu, mulher? Zé Dinami, na cidade de Venturosa, mas Priscila, aquele abraço. O meu velho amigo Soró, lá do Azevém. Esse aqui é do Azevém, mas tem um outro Soró lá no São Francisco. É o papai de Jean-Pierre, tá ligadinho, curtindo. Pedro Gouveia, do sítio Pedra d'Água, Senira. O meu velho amigo Uriel, lá do Fundão de Buíque, Dudé da cidade de Venturosa, Zé Buchinha também ligado, ainda tem tio lá da Pedra Preta, meu amigo Chicão e Dona Jararaca, lá na comunidade Gia, que estão ligadinho, não perde o programa, um abraço para vocês. Vocês podem ficar à vontade, viu? Pode ligar, pode pedir. Um bom dia também para o meu amigo Maciel e Lucicleide lá do sítio Urubu. Betão e Neide lá na chácara, Deus é fiel. Babum e Benilda lá do sítio em Poeira também ligadinho. Ainda tem Tião Boiadeiro e Breno lá no Treveção. 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O cabo é de palavra, viu? 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Esse é igual o Corrinha, é de palavra. Pense numa menina de palavra, essa Corrinha. Se ela tomar um dinheiro emprestado a vocês e disser que não paga, pode perdoar. Que pense, ela tá se abrindo ali, dando risada, dizendo, é que porque você não conheceu meu papai. Seu papai era de palavra assim também, era? Era, não era? Ah, pois é, Léo dizendo que manda entregar aí na sua casa, ele manda entregar na hora. Genesse Ferreiro, doido, bom dia. Fátima da Verdura, mas Zezé também aí no centro. Um bom dia para a dona de casa que tá curtindo, a família Barra Nova aqui na Veneza. Ainda tem vaca velha na bica de baixo, tá pior do que aqueles cavalos da cara branca, o dado vaca velha. Um bom dia para você, bom dia para amiga Nena. O meu amigão aí, Nenê do Fumo também, Zaqueu, ainda tem o menino Buriquim, Luiz Carlos lá da fazenda Pespiaba, Cício da Pedra Preta, Claudinho de Quino aí na fazenda Pão com Água também ligadinho. Um abraço, gente boa. Tem meu amigo Zé da Solidade lá do Mandu, Severina Pereira lá no sítio do meio, minha amiga Severina Pereira. Ainda tem Romeu e Cida, Alvina, mais Luiz e Zé e Fernanda. É a galera que não perde o programa aí no sítio
no sítio do meio aí, quase chegando em São Domingo. E vocês de São Domingo, é claro, aquele abraço para cada um amigão desses aí. Logo, logo eu tô aí em São Domingo, se Deus quiser. 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E aqui na emissora tem seu Valdir ligadinho na Antônio Japiaçu, que seu Valdir manda o áudio dele, mas não quer que bote no ar. E a gente respeita a opinião, né? O gosto de cada um. Ele pediu uma música bonita aí, Corrinha já preparou ali no jeito. Marina lá do Alegre também é outra que pede, mas não gosta que bota o áudio no ar. Mas Corrinha sabe o que fazer, que para isso a eficiência tá sobrando. E fica até pensando assim, se esse Corrinha, a eficiência dele é do jeito de um caminhão de feira, ele ajeita todo mundo. Eu não é Corrinha? É, né? Pois é, então vamos de música aí, que o tempo vai voando, passando, e a galera braba dizendo, essa praga conversa demais, não atende a gente. Mas tem que mandar o alô de vocês, né, gente? Tem os comerciais, tem os alô, a gente tem que tirar um espaço mesmo para falar um pouquinho. Vamos de música? Bora? Então, arrocha de novo.

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O que decía Bocía, que ya de verón venís, animada dona Edna, Salí Pedeira, Seguim, a Mauri, Dona da Rua Nova, Genesi Ferreira, meus primos do Parque de Vaquejada, João Zé Giovanni Barra Nova, Amigo Belo, Nagia, Levando Maria Gouveia, Filho de Maia Cardene, Cristina Zé Carrinho Andriele, todos tiveram ouvindo esse maravilhoso programa. Ciência Matuta, com Cassiano e Zé Mulato. Valeu, Marcelo. Bom dia, bom programa para você e todos os ouvintes.

Bom dia, meu querido e amado macho véi, tudo bem? Sou Lenira de Ventrosa, gostaria de ouvir passarinho do peito amarelo para oferecer a minha manita, meu pai Zezinho Batu e toda a família, a minha prima Irene com toda a sua família, a dona Maroca e toda a sua família, a Cicinha, Casuzinha, dona Isaura e toda a família, a meu grande amigo Aldério, toda a família, Matheus Mirim, toda a família, a todos os meus familiares, amigos, desejo a todos uma feliz terça-feira, que Papai do Céu nos abençoe sempre. Amo todos por iguais, um cheiro no coração de cada um. Bom dia, bom dia, bom dia, cuida.

Bom dia, macho véi, Maria Braz. Quero ouvir a música dos nonatos. Feliz aniversário para minha neta Eloá e a mãe dela, Juliana e Cosme. Principalmente para eles, para ela e os pais dela.

Bom dia, macho. Aqui é Zé Agostinho Venturosa. Passa a toalha de amada de Deus, sai mulher da blusa amarela para oferecer Zé da Serra, puder, Maria Braz, Doca, Maroca, todo o pessoal das Guaribas, São Francisco, a todos da Engazeira, Nau Ronaldo, Tony Catão, Antônio Noé, Toninho, Luz do Cume, Valderei, aí da Rua Nova na Pedra, Pesqueirinha, a teu amigo, o rapaz que não tem as bichinhas, Zaquiel, nosso amigão, gente boa, Zaquiel, Zaquiel não merece isso não, viu? E a compadrezinha com o Madnito e a todos que estão me ouvindo. Valeu, mas fazer é pro Sim Vitrola.

Olá, bom dia, meu amigo Macho Jack, é o JB da Veneza. Gostaria de ouvir uma música aí, Pão com Mortadela, pra com ela oferecer Neco do Vialão e Vila Saletson, entendeu? Na bica de baixo, nosso amigo Genô, sua esposa Negra, seu filho Alain, Zé Rolinha, Vaca Velha, Zaquiel, Neném do Fumo, Neco Cabaceiro e sua esposa Lúcia, o Cid Buqueirão, nosso amigo Fancai, Vale, Ronaldo, Raniel, Paulinho, Roberto, Raquel, Maria, Paula, Raniel, no Alegre, nosso amigo Dedeira, Ronaldo, no Sítio Gia, nosso amigo Francisco Belo, sua esposa Dona Angel, Lela, Doutor, Xuxo, Preto, Noé, Marcelo Neve, na Serra da Ivara, Romeu, Poço do Boi, Maroca, André Pisadinha, Romarinho, aqui na rua, nossa amiga Bugala da Reciclagem, seu esposo Cícero, seus filhos, Maria Cícero, Sandro, Cazuza na rua Nova Aliança, Zé Luiz, na rua do Campo, Pedro e Dona Flor e sua filha, no Riacho do Pau Toque Negra, Laia e sua esposa, Região Facada, França, Nando na Fazenda Caldeirão, Lourdes do Cumbre, na Pedra d'Água, nosso amigo Tio de Neuzinha, seus filhos, nosso amigo Minona, no Riacho do Pau, e nosso amigo Cibito Ney, e a você, meu amigo Macho Legal, locutora 10, e aqui na Veneza, a família Barra Nova.

Já são 7 horas e 2 minutos, 7:02. Um bom dia para você que tá ligadinho, você tá curtindo o programa Amanhecer no Sertão. É bom demais saber que você tá aí do outro lado curtindo. Um bom dia, um abraço para as donas de casa, você, meu patrão, que levantou agora pouco, um bom dia para vocês, viu? Um bom dia, um abraço para meu amigo Zaquiel lá na Bica de Baixo, que tá ligadinho. Fala aí, Zaquiel. Ô, Zaquiel, Roberto de Beijo tá perguntando, né? Mandou aqui uma mensagem para mim. Ele perguntou, disse: ô, macho velho, pergunta pra Zaquiel se ele vai correr aí de novo a vaquejada de pneu, que ele correu esses dias uma vaquejada de pneu e tá se preparando pra ir correr a outra. Onde é essa vaquejada de pneu que eu nunca vi, Zaquiel? Disse que é só você que inventou essa moda e se saiu bem, tirou em primeiro lugar na vaquejada de pneu. Aí o seu amigo Roberto de Beijo disse que ele foi campeão, mas velho, na vaquejada de pneu. Disse, e ainda mais fizeram uma música pra ele, em homenagem a ele. Toca essa música aí pra ele, mas velho, você toca? Eu digo, toco, né? Ah, pois é, pra você, viu, Zaquiel, que seu amigão Roberto de Beijo tá mandando. Disse que é pra o vaqueiro campeão de pneu aí dentro.

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11: Sete horas e 15 minutos.

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0: São 7:29, 7:29, Corrinha tá dizendo, falta meio minuto, e por causa de meio minuto nós vai brigar, é Corrinha, deixa de cornura. Eita, gente boa, vai chegar no final de mais um programa Amanhecer no Sertão, se Pai do Céu permitir, amanhã 20 para as 5 a gente se encontra de novo. Fique todos com Deus, um abraço, Corrinha e eu vamos pegar na manga do meio, né, Corrita? Vamos embora, fui, tchau.
1: Vai que embora, carniça.
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3: 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Não importa a sua crença, religião ou sofrimento, depressão, que você ainda não encontrou a cura. Você bebe e não consegue se dominar. 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A pessoa que você ama se afastou. Olho gordo, mau vizinho. Seu comércio está indo à falência. Dívidas, desemprego, impotência sexual. 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Seja qual for o problema, não deixe para amanhã o que está te atrapalhando hoje. Não importa o seu sofrimento, ele tem conselhos, orientações positivas e trabalhos espirituais que mudarão sua vida. 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
4: Amigos e amigas, ouvinte, estamos aqui hoje a todos vocês que nos escuta através do aplicativo da rádio, em qualquer região, em qualquer cidade. Muito obrigado pela altíssima audiência de a cada um de vocês que fica nos aguardando todos os dias, no mesmo horário, para que possa todo dia participar deste maravilhoso programa, Sua Vida e Seu Destino. Um programa diferente de todos, porque é um programa da verdade, um programa espiritual e aconselhativo, um programa espírita, que vemos a cada dia que passa, ajudando, estendendo as mãos para aqueles que realmente precisa de uma mão amiga.
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6: Hoje vamos falar da bebida, da maldita da bebida, da cachaça. Existem pessoas que se destroem no vício da embriaguez, bebendo cachaça exageradamente, e a família não tem coragem de recuperar esta pessoa. A pessoa se destruindo, e a mãe, o pai e os irmãos, e até mesmo a mulher e os filhos, em vez de procurar recuperar esta pessoa, ficam jogando o alcoólatra para fora de casa, ou maltratando e dizendo que bebe porque quer, que a vergonha é pouca quando ele bebe, não é de livre e espontânea vontade, e sim porque é forçado, através de um espírito mau. Através de toda bebida, ele se destrói e alimenta os espíritos diabólicos. O que é preciso é você, meu amigo, minha amiga, parente, você da família, mandar fazer um trabalho de limpeza espiritual para retirar o espírito mal da companhia deste alcoólatra. E a partir daí, ele irá deixar de beber e ficará totalmente recuperado. Para cada problema existe uma solução. O que precisa é você procurar a pessoa certa, que tem experiência e dom espiritual. Nos procure e teremos a satisfação de solucionar o seu mais difícil problema.
7: E hoje estou aqui com mais um cidadão de bem que estava sofrendo, e depois que vem a minha procura, hoje a vida dele é outra. Ele mesmo, ele estava casado e aí começou a se envolver no alcoolismo, não conseguia dominar o seu próprio vício e chegou a perder a esposa, a família. Mas hoje, graças a Deus, depois que ele veio na minha casa de oração, hoje a vida dele hoje é outra história, e não tem pessoa melhor para contar a sua história do que ele mesmo. Olá, meu amigo, bom dia.
8: Bom dia, mestre Nato.
7: Muito obrigado por você estar aqui na minha casa de oração hoje, dando seus agradecimentos. Qual era a sua situação?
8: Vivia bebendo cachaça, perdi a mulher em modo cachaça, a vida financeira era uma desgraça. Aí agora, graças a Deus, tô curado, tô livre.
7: E a sua esposa, ela voltou pro senhor?
8: Voltou, sim.
7: Você ainda tem vontade de beber?
8: Não, tá não. Deus me livre.
7: Hoje não tem mais?
8: Não, graças a Deus não. Graças a Deus tô livre.
7: Qual era aquela sensação que o senhor tinha de o senhor beber tanto alcoolismo que o senhor não dava desconta do que estava acontecendo na tua vida?
8: Desprezo. Só desprezo. Desprezo de família, desprezo de mulher.
7: E ali, a cada dia que passa, o desprezo ia falando mais alto, e cada dia que passasse, você ia se envolvendo mais ainda com o alcoolismo. Era dessa forma?
8: É, claro que sim.
7: E hoje, você hoje se sente uma pessoa curada, uma pessoa que reconstruiu a sua família?
8: Graças a você, mestre.
7: Muito obrigado.
8: Graças a Deus, estou curado.
7: Que bom. Hoje você se sente uma pessoa agradecida a Deus, primeiramente, uma pessoa hoje curada, preparado para seguir em frente com a sua família?
8: Preparado, sim, graças a Deus.
9: Pare e escute essa mensagem. Você bebe e não se domina. Já perdeu o seu emprego por causa da bebida? Tenta deixar e não consegue. Sua família te abandonou. Seus amigos se afastaram. Vê vultos, ouve vozes chamando pelo seu nome. Assombrações, medo, pesadelo, angústia, decepções, problemas, tristezas, sofrimentos, desespero, tentações, ódios no seu coração e nos seus pensamentos. Já pensou em suicídios? Não pense. Não faça jamais a vontade do inimigo cruel e destruidor chamado espírito maligno.
10: Eles estão soltos e é preciso ter uma proteção espiritual muito forte para sair e se proteger de todos os vícios que tem na sua vida.
9: Para ter uma libertação, você precisa ter fé e ouvir os conselhos e as orientações da espiritualidade deste babalorixá, astrólogo, espiritualista. Ele sim, com uma palavra amiga, vai modificar toda a sua vida.
11: Ele vem ajudando e resolvendo todos os problemas.
9: Com o dom dado por Deus e as suas orações poderosas, vem trazendo a paz, saúde e prosperidade para cada um daqueles que vêm em concentração espiritual. Não fique aí pensando que a sua vida já se acabou. Não pense isso. É hora de dar um basta em todo este sofrimento. Não podemos escolher como morrer,
11: mas como viver bem melhor, sim.
9: Venha conhecer a força do conhecimento e guia de luz.
11: E já nasceu com o dom e a força de solucionar todos os problemas.
12: São vários anos de dedicação.
9: São vários anos de dedicação ao mundo espiritual. Peça ajuda a quem tem o poder e pode te libertar.
13: Bom dia, amigos ouvintes. E nesse momento estou aqui na minha casa de oração com um cidadão de bem que também estava à procura de uma mão amiga. Ainda estava passando por vários problemas difíceis na vida. E não tem pessoa melhor para falar o seu problema que ele mesmo. Bom dia, tudo bom com o senhor hoje?
14: Bom dia, é porque eu não estava mais conseguindo ficar com minha esposa, e aí ela dormia na cama e eu na rede, e aí estava num estado de calamidade. E aí eu encontrei esse cidadão, que agora eu sou um homem que ele fez um remédio para mim, e eu sou homem para mulher todos os momentos.
13: O senhor, quando veio à minha casa de oração, o senhor não estava conseguindo mais ter sexo com a sua esposa, era isso?
14: É, não tinha sexo mais não, ela não me queria mais não.
13: E o senhor estava desesperado por a situação agravando a cada dia que passava?
14: É, porque ela já estava dizendo que ia procurar outro, que eu não era mais homem pra ela.
13: Aí depois que o senhor me procurou hoje, voltou normal?
14: Voltou, tá tudo ok. Toda hora que ela me procurar, eu tô sendo um homem pra ela.
13: Graças a Deus, Deus é maravilhoso e isso que isso é de um trabalho realizado e garantido.
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4: Amigos, amigas, e quem é que não tem problema nesta vida? Mas todo problema tem uma solução, toda doença tem a cura. É bastante que você procura pessoas verdadeiras, pessoas que demonstram cada dia que passa o que faz, o que vem fazendo dentro da espiritualidade, aonde vem estendendo mãos para muitas e muitas pessoas todos os dias. 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A uma mão amiga é uma pessoa que nasceu com dom divino, esse dom que jamais alguém poderá tirar de mim. Esse dom que eu tenho e carrego dentro do meu corpo, onde posso estender as minhas mãos e pôr as minhas mãos em cima do teu subconsciente e poder te revelar, te esclarecer tudo que está se passando na tua vida. De uma vez por todas, você vai sair dessa vida de tormento, dessa vida de amargura, dessa vida de tristeza, dessa vida de pobreza, dessa vida de dificuldades, dessa vida de tantos nãos na tua vida. A você, meu amigo, que vem sofrendo de todos os cantos da tua vida. No campo amoroso, não tem sorte no amor, não tem sorte no trabalho, não tem sorte no estudo, não tem sorte no relacionamento. E os dias vão passando e passando, e você sem resposta do que está acontecendo na tua vida. E a cada tempo que passa, a dificuldade ficando mais dificultoso para ti, e você sem saber o que fazer. E muitas vezes, toda essa dificuldade, toda essa amarração que vem acontecendo na tua vida, pode ser de pessoas que não quer ver a tua alegria, pessoas que não quer ver a tua felicidade, pessoas que não quer ver a tua prosperidade, que não quer ver a tua transparência de vida, que não, você não dá reviravolta na sua vida, e a sua vida só de amarração, só de dificuldades. Tenta de uma forma, de outra forma, e quanto mais tenta, mais dificuldade você vem encontrando. Você é essa pessoa que não consegue ter mais felicidade, não consegue entender o que está acontecendo na tua vida. Mas ao você vir a uma consulta espiritual com o mestre Renato de Ogum, o homem da verdade, o homem que há muitos anos vem aqui todos os dias ao vivo comentar, falar com vocês, ler as cartas, ler as mensagens, porque é um programa de altíssima audiência, um programa de altíssima responsabilidade, e tenho um compromisso com Deus e com a cada um de vocês que estejam me escutando e participando do programa. A cada um de vocês que vem na minha casa de oração, muito obrigado a todos, onde hoje muitas pessoas vêm me agradecer por tudo que eu fiz e sempre vou fazer. Uma mão amiga à sua disposição. 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
4: Venho demonstrando para todos que me escutam, a todos que entram em contato, participam do programa, me agradecendo. A todos que vêm na minha casa, muito obrigado. Todo dia são muitas e muitas pessoas que vêm na minha casa. Se você é essa pessoa que vive reclamando da vida, chorando, se lamentando de dores no teu corpo, dores que você não suporta mais, dores que vêm te maltratando dia e noite, dores que não deixam você dormir, que não deixam você se movimentar, que não deixam você se levantar, sair para poder andar, dores que você já não aguenta mais. Já tem feito várias baterias de exames, todo tipo de exames, e até hoje nunca descobriu as soluções para os teus problemas. Até hoje vem sofrendo, tomando o medicamento da medicina, como se fosse tomando água do pote. Na tua casa parece mais uma farmácia, você não sabe mais o que fazer da sua vida, não sabe o que está acontecendo. Muitas vezes o motivo do teu sofrimento possa ser que pessoas podem estar te atrapalhando. Pode ser que pessoas estão te destruindo através de porcarias, trabalhos maldosos, fazendo trabalho de simpatias, de bruxaria, de magia negra, simpatias, para destruir o teu comércio, para destruir o teu namoro, para destruir os teus planos, a tua alegria, a tua felicidade, o teu casamento. E muitas vezes, por questões de não procurar uma pessoa sábia que pode te estender uma mão, que pode te revelar o que está acontecendo, e as coisas a cada dia que passa dificultando mais na tua vida, você vendo o que está acontecendo, mas não querendo acreditar, e o sofrimento falando mais alto, a tristeza tomando de conta do corpo, e muitas vezes não sabe o motivo, o porquê. Muitas vezes o teu problema não é de origem da medicina. Se o teu problema for de origem da medicina, você me procurar, eu vou te encaminhar para a medicina. Agora, se o teu problema for de origem espiritual, aí sim é comigo mesmo. Porque dentro da espiritualidade, o Senhor Mestre Renato de Ogum faço e desfaço qualquer tipo de trabalhos, qualquer tipo de demanda na sua vida. Estou aqui preparado, determinado para lhe estender uma mão e poder lhe ajudar. Lhe defenderei de todos os males malignos, dos invejosos, dos perseguidores, daqueles que vêm te perseguindo dia e noite, daqueles que não quer ver a tua prosperidade, daqueles que não quer ver o teu sucesso, daqueles que não quer ver que a sua vida vá para frente, que o seu casamento não vá para frente, que você não consegue sair de cima do próprio rastro. Porque é que tem pessoas que passam o resto da vida sofrendo e não conseguem sair de cima do próprio rastro? Porque tem algo acontecendo na sua vida. Tem algo acontecendo na tua vida. E muitas vezes você não consegue entender o que está acontecendo na sua vida, e o sofrimento, o medo, destruindo a tua vida, destruindo a tua paz, a tua alegria. No piscar de olhos, tudo se acaba. Porque você não acreditou, porque você não procurou as oportunidades, não procurou pessoas entendidas que tenham conhecimento do que está acontecendo na sua vida. Se você tivesse procurado uma pessoa que tem um conhecimento profundo, de uma pessoa que trabalha todos os dias, de uma pessoa que vem realizando sonhos na vida de muitas e muitas pessoas, de mãe, de pai, de família, que vinha sofrendo no decorrer da vida, com o filho se acabando no alcoolismo, com o filho se acabando no mundo das drogas, e você sem saber o que estava acontecendo. Mas essas pessoas, depois que vieram na minha casa de oração, hoje a vida desse pai de família, dessa mãe de família, desse casamento, desse comerciante, desse amigo agricultor, fazendeiro, hoje realizaram seus sonhos.
7: realizar os seus sonhos. Hoje essas pessoas vivem bem, tranquila, não vivem mais reclamando de dor, não vivem mais reclamando de sofrimento, com filhos que viviam jogado no alcoolismo, filho que vivia jogado no mundo das drogas, na rua, desprezado da sociedade. Mas hoje é diferente. A todos que participam deste maravilhoso programa, todos os dias, muito obrigado. Muito obrigado a você que nos escuta nesse exato momento, a você que participa. Eu só tenho que agradecer do fundo do meu coração para todos que nos escutam, que participam todos os dias deste maravilhoso programa, Sua Vida e Seu Destino.
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7: Meus caros amigos e amigas, a todos vocês, espero que nesse momento vocês preparem o seu copo com água, porque agora nós vamos um momento de concentração espiritual, que nesse momento você prepara aí o seu copo com água, que nós vamos um momento de oração, vamos um momento de paz, vamos um momento de transformação na sua vida. Se você é essa pessoa que não tem fé, faça apenas o experimento. Coloque esse copo com água do lado do seu aparelho de som. Quando eu terminar de fazer essa oração, eu vou te indicar como você deverá utilizar um pouco desta água na sua casa, na sua vida. Ó meu bom Pai Todo-Poderoso, eu entro na sua presença todos os dias, todas as horas. Abençoa, Senhor, essas pessoas que oram comigo, nas áreas físicas, conjugal, sentimental, familiar e espiritual. Se o inimigo tiver, Senhor, planejando destruir os sonhos, os planos dessa pessoa que é tão importante para ti e tão importante para mim, que será desfeito qualquer tipo de olho gordo, de perseguições, de maldição acima da vida, da casa, do espaço e do trabalho de cada um dessas pessoas que nos escuta, que participa nesse exato momento. Chagas abertas, o coração sagrado de todo amor e bondade. Que o sangue do Senhor Jesus Cristo no meu corpo se derrame, para que hoje e sempre eu ando bem vestido, eu ando bem calçado, eu ando bem armado com as armas de São Jorge, para que meus inimigos, vivos, vizinhos ou inimigos, tendo pés não me alcance, tendo mãos não me toque, e tendo olhos não me enxergue, e nem com pensamento algum poderá fazer um mal contra a minha pessoa. E aquele que tentar fazer o mal contra a minha pessoa ficará debaixo do meu pé esquerdo, assim como ficou o dragão debaixo das patas do cavalo guerreiro de São Jorge. Amém, Jesus. Amigos e amigas, a todos vocês que acabou de participar desse momento de paz, de fé e de oração, pegue o teu copo com água. Pegou o teu copo com água? Desta água, você lave a chave da sua casa, a chave do seu transporte. Se tem alguma enfermidade por dentro do teu corpo, você tome 3 goles desta água. Se tem alguma ferida afetada por fora do teu corpo, dor de cabeça, lave aquela região afetada com um pouco desta água. O restante desta água você joga nos 4 por dentro do teu corpo, você tome 3 goles desta água.
4: Se tem alguma ferida afetada por fora do teu corpo, dor de cabeça, lave aquela região afetada.

0: programação normal, se o nosso bom pai nos permitir. Fique todos com Deus e um beijão nas crianças que são a esperança de hoje e o futuro de amanhã.
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Muito bom dia para você, 8 horas pontualmente, 8 horas no município da Pedra, agora pelo horário de Brasília, pontualmente 8 horas. Hoje, terça-feira, 25 de agosto de 2026. Ausente, o presidente Lula vira principal alvo de ataques e presidenciáveis, né? Que, claro, deixaram Flávio Bolsonaro em segundo plano. Mesmo sem comparecer ao primeiro confronto entre presidenciáveis nas eleições de 2026, o presidente Luiz Inácio Lula da Silva, do PT, se tornou o principal alvo dos ataques de Ronaldo Caiado, do PSD, Augusto Cury, do Partido Avante, e Renan Santos, do Missão, no debate do último domingo, dia 23, promovido pela TV Bandeirantes e o Estadão, com parceria da TV Cultura, Gazeta e Jovem Pan. Flávio Bolsonaro, PL, que faltou por receio de se tornar o foco de críticas dos adversários, ficou relegado a segundo plano, sendo, claro, mais lembrado no último bloco por causa de suas ligações com o banqueiro Daniel Vorcaro e o filme Dark Horse, sobre o ex-presidente Jair Bolsonaro. Já Romeu Zema, presidenciável do Partido Novo, que comunicou que não participaria no domingo, dia 23, foi ignorado pelos rivais. Nos bastidores, alguns viram a ausência do candidato como sinal de que ele não levaria a candidatura adiante, né? Muito bem, são 8 horas mais 2 minutos, 8 e 2, vamos agora para a previsão do tempo.

Nesta terça-feira, em Pedra, sol com muitas nuvens durante o dia e períodos de céu nublado. Noite com muitas nuvens. Temperatura mínima de 18, máxima de 28 graus.

0: com 70 anos ou mais têm direito ao voto facultativo. A repórter Tina Santos tem mais informações.
1: Eleitores com 70 anos ou mais não são obrigados a votar no Brasil, mas seguem com papel importante na democracia. No Tocantins, mais de 84 mil pessoas nessa faixa etária estão aptas a votarem. Para esse público, o voto é facultativo, ou seja, não há necessidade de justificar a ausência nem risco de cancelamento do título. A Justiça Eleitoral reforça ações de inclusão com atendimento prioritário e incentivo à regularização. Quem ainda não fez a biometria deve procurar o cartório eleitoral. Idosos também têm direito à prioridade nas filas e apoio, inclusive em casos de mobilidade reduzida.
2: Da Rádio Unitins FM de Palmas, Tina Santos para a Rádio Nacional de Brasília.

0: Dupla armada invade lotérica, ameaça funcionárias e foge com dinheiro em Pesqueira. Dois homens armados invadiram a casa lotérica localizada no centro de Pesqueira e renderam as funcionárias do estabelecimento. O crime aconteceu durante o expediente e assustou quem estava no local. Segundo as informações iniciais, as mulheres foram mantidas dentro da lotérica e ameaçadas pelos suspeitos durante o assalto. A dupla recolheu o dinheiro do estabelecimento e fugiu logo após a ação. Vamos agora com o nosso Minuto do Esporte.
1: Minuto do Esporte! A Mercedes fará mudanças na unidade de potência do carro do piloto Kimi Antonelli para o Grande Prêmio da Itália de Fórmula 1. E com isso, o piloto será punido em pelo menos 10 posições no grid de largada. Segundo o chefe da Mercedes, Toto Wolff, a escuderia pretende fazer a troca dos componentes e cumprir a penalidade em Monza. O Grande Prêmio da Itália será disputado no próximo dia 6 de setembro.

0: 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Não perca mais tempo. Supermanhã termina por aqui. Outras informações daqui a pouquinho no programa Supermanhã, que começa logo após o intervalo.
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0: Hora certa, 8:07.
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0: Oi, oi, Pedra, bom dia, tudo bem? Tô chegando na sintonia certa do sucesso em 98,7. Arraso que é primeiro lugar em audiência, primeiro lugar no coração do povo. Essa arraso é sensacional. Calendário marca 25 de agosto de 2026. São 8 horas mais 19 minutos. A festa musical no ar a partir de agora. Você vai interagindo, pedindo a sua música preferida no telefone 991-48-4215. Você pode solicitar seu som também através do WhatsApp aqui do Super Manhã. 991-48-4337. Sejam sempre todos bem-vindos.
1: Oi, bom dia!
0: Bom dia pra você, amiga dona de casa, você que tá no comércio, né? Tá no trabalho, você internauta navegando aí na net, que bom, que maravilha, o Super Manhã começa agora.
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4: Podemos acreditar que tudo que a vida nos oferecerá no futuro é repetir o que fizemos ontem e hoje. Mas se prestarmos atenção, vamos nos dar conta de que nenhum dia é igual ao outro. Cada manhã traz uma bênção escondida. Uma bênção que só serve para esse dia e que não se pode guardar nem desaproveitar. Se não usamos esse milagre hoje, ele vai se perder. Esse milagre está nos detalhes do cotidiano. É preciso viver cada minuto, porque ali encontramos a saída de nossas confusões, a alegria de nossos bons momentos, a pista correta para a decisão que tomaremos. Nunca podemos deixar que cada dia pareça igual ao anterior, porque todos os dias são diferentes, porque estamos em constante processo de mudança.
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0: Bom dia, Aldo, bom dia, Aldo.
1: Bom dia, meu grande amigo JL Silva. Gostaria de ouvir Pregadores de Rosas para oferecer a Manita e meu pai Zezinho Batu com toda a família, a minha prima Irene com toda a sua família, a meu grande amigo Aldeia e toda a sua família, Matheus Mirim, toda a família, a dona Maroca e toda a sua família, a Cissi em Casa, a dona Isaura e toda a família, a todos os meus familiares e a todos os meus amigos, dizer a todas essas pessoas que eles moram dentro do meu coração. Num cantinho bem especial. Todos moram dentro do meu coração. E amo todos por iguais. Um forte abraço e um cheiro. Cuida, Jotinha.

Lívia Silene. Queria ouvir uma música de Mano Vato, Juramento do Dedinho. Oferecer a minha avó Juscelene, a meu avô Lio, a minha irmã Vitória, a minha mãe Luana, a minha madrinha Silene Siqueira, a meu tio Cícero, a meu tio Luciano e a todos os ouvintes.

0: Tá aí pra gente na sintonia do sucesso, a rádio que toca somente as melhores, a melhor FM do interior de Pernambuco. Muito bem, olha aí o juramento do dedinho. Alô, Jusilene, o neto dela, né, que participou aí da nossa programação, mandou áudio pra cá, muito obrigado pelo carinho. Olha, minha gente, deixa eu mandar um abraço aqui para o nosso amigo Uriel aí do sítio Vito, né? Alô, Uriel e toda a família. Ele que em breve será pré-candidato a vereador pelo município da Pedra nas próximas eleições municipais. É, boa sorte aí para o nosso amigo Uriel e toda a família. A gente manda um forte abraço.
1: Aquele abraço.
0: 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Hora certa agora, 8h30.
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Plantão Fofoqueiros de Plantão. Luísa Sonza pegou todo mundo de surpresa ao anunciar seu noivado com o cirurgião plástico português Luiz Ribeirinho. O casal, que já vinha sendo alvo de especulações, agora oficializa a união, deixando os fãs em polvorosa com a novidade. O romance de Luísa e Luiz parece estar mais sério do que nunca. A cantora, sempre discreta sobre sua vida pessoal, decidiu compartilhar a boa nova. E claro, já estamos ansiosos por todos os detalhes desse casamento, que promete ser um dos mais comentados do ano. Felicidades aos noivos! Sim!

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0: De volta aqui na Mais Ouvida, nesta manhã linda demais de terça-feira.
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0: Vamos bem juntinhos, coladinhos aqui na Mais Ouvida, faltando agora 15 minutinhos para as 9 horas da manhã. Seja bem-vindo, seja bem-vinda à nossa rádio. Eu agradeço a sua audiência, agradeço a sua companhia. A gente vai prosseguindo aqui nesta manhã sensacional. Amanhã tá super maravilhosa, super legal. A gente agradece a sua companhia. Vamos prosseguindo, deixa eu dar aqui um abraço para Lourdes Paulino e toda a família aí no sítio Cumbres, na Rural da Pedra. A gente agradece aí a preferência. Um abraço também aqui para nossa amiga Edith Bezerra do Sítio Areias, lá em Santo Antônio do Taralo. Edith Bezerra, muito obrigado, bom dia. Ainda a Quitéria Barros, lá em Águas Belas, no sítio São Francisco, acho que é o sítio Jataúba, né? Muito bem, alô Quitéria Barros, aí no sítio Jataúba, zona rural de Águas Belas, bom dia.
3: Oi, bom dia!
0: 98 FM, para recordar, curtir e matar a saudade. Lara Fabian, Love by Grace. Bom dia pra você.

0: O sonsaço da lambada francesa, um grande amor, valeu aqui na sintonia certa da programação do sucesso. Valeu ainda, Lária Fabian, Love by Grace, todo mundo ligado aqui na melhor sintonia do seu rádio. Tá chegando o intervalo, eu volto já já trazendo a sua música preferida aqui nos 98. Certo, agora em Pedras são 8 horas mais 54 minutos e é hora de falar sobre saúde aqui no quadro Cuide-se Bem.
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2: Lavar as mãos continua sendo um dos cuidados mais simples para evitar a transmissão de várias doenças. Use água e sabão e esfregue as palmas, o dorso, entre os dedos, as unhas e os punhos. Essa higiene é especialmente importante antes de preparar ou consumir alimentos, depois de usar o banheiro, ao chegar da rua e após tossir ou espirrar. Quando não houver água e sabão disponíveis e as mãos não estiverem visivelmente sujas, o álcool em gel pode ajudar. Um hábito rápido, mas capaz de proteger você e também as pessoas ao seu redor. Cuide-se bem.
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3: Muito bem, amanhã simplesmente musical, uma manhã linda demais, 9h05, todo mundo ligado aqui na nossa estação musical, na melhor estação de FM de todo o interior do estado de Pernambuco. Vamos prosseguindo, deixa eu falar pra você aqui sobre a loja Josbonés Multimarcas. 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

0: Isso, eu mesmo te fazendo aquela companhia maravilhosa para você nesta manhã super maravilhosa. Olha, ligada aqui na gente, a Maria, na Maria da Silva, né? Tá super ligada no centro, muito obrigado. Um abraço pra Luzinha na Rua Nova programada também, né? Valeu, Selma aí no Belezinha. Alô, Selma, bom dia, obrigado pela audiência.
1: Oi, bom dia!
0: Nossa amiga Maria José aqui na Rua Júlio Tenório, Zenilda, bom dia.

0: Mande alto, mande alto.
1: Oi, já tá, Ciro, bom dia. Como é que você tá? Aqui é Francisca do Parque Vaquejada. Quero ouvir uma música com a Elia Silva para oferecer a Cício, a Nalda, a Zenil Silva, meu sobrinho, a Lena, a Branca, o Posto Boi, a meu filho Valdir, a esposa dele, minha netinha, a Aline, o esposo dela, minha netinha, minha família, Riacho Mel, Riacho do Pau, e a você, que é o locutor, meu, um abraço.

0: pra gente, Elia Silva, não vire as costas pra mim, minha gente, olha, valeu, música gospel pra Francisca, lá no Parque Vaquejada. Alô, Francisquinha, muito obrigado pela companhia.
1: Oi, bom dia!
0: Bom dia, bom dia, você que vai chegando agora, ligando seu rádio aqui na estação 987 MHz, muito obrigado, eu sou o J.L. Silva.
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3: Ô, potência!
0: Bom dia pra você na melhor FM do interior de Pernambuco, 9 horas, 18 minutos, tá chegando aí o Giro News.

O ministro Flávio Dino, do Supremo Tribunal Federal, autorizou a Polícia Federal a acessar e compartilhar dados de uma operação que investiga a produtora responsável pelo filme Dark Horse, cinebiografia de Jair Bolsonaro. A investigação, aberta em maio, apura suspeitas sobre o uso de emendas parlamentares para financiar projetos culturais, entre eles a produção do longa. O caso tramita em sigilo. A produtora Go Up Entertainment, ligada ao Instituto Conhecer Brasil, também é alvo de uma investigação da Polícia Civil de São Paulo sobre possíveis fraudes em um contrato com a Prefeitura da capital paulista. Há suspeitas de que recursos públicos possam ter sido desviados para financiar indiretamente o filme. Outra frente apura investimentos feitos pelo ex-CEO do Banco Master, Daniel Vorcaro, na produção, após surgirem áudios envolvendo o banqueiro e o senador Flávio Bolsonaro.

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0: Superman aqui na Mais Ouvida. Hora certa, 9:31. 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Vamos aqui para o zap 99158-4337.
1: Olha a mensagem, hein?
0: Mensagem da Valdenita, da cidade de Venturosa, que ouvi o som do Mano Walter. Só para curtir, muito obrigado aí, Valdenita. Por aqui também recebo a mensagem da Josivânia do Cílio Travessão. Alô, Josivânia. Ela diz o seguinte: bom dia, gostaria de ouvir Amado Batista. Ofereço para a mãe Cremilda e para você. Muito obrigado aí, toda a turma de plantão ouvindo aqui o nosso Super Manhã.

Tá chegando pra gente, Mano Walter, Coração de Gelo, agora 9h32 em Pedra. Bom dia pra você.

0: 91,7 é a sintonia do seu coração amado Batista, Alucinação. Muito bem, valeu o toque para Josevânia, no sítio Agrestinho. Tivemos ainda Mano Walter para Valdenita em Venturosa. Obrigadazinha da gente, muito obrigado pela preferência. Hora do intervalo, eu volto já já trazendo muito mais músicas para você aqui na Mais Ouvida. Hora certa, 9:39.
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Festival de Cinema de Gramado está a todo vapor e já temos um grande vencedor para celebrar. José Loreto foi consagrado como o melhor ator por sua atuação impecável na cinebiografia de Chorão, o eterno vocalista do Charlie Brown Jr. Uma vitória merecida que rende muitos aplausos ao talento do ator. Loreto emocionou a crítica e o público com sua interpretação, mostrando mais uma vez sua versatilidade nas telonas. Esse prêmio é um reconhecimento, e tanto para o trabalho árduo do ator, que continua conquistando corações e colecionando sucessos em sua carreira.

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1: Olha a hora, 9:41.
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Fernando Haddad, candidato ao governo de São Paulo, prometeu que, se eleito, vai garantir o funcionamento ininterrupto das câmeras corporais usadas por policiais militares. Durante um evento de campanha, ele criticou o modelo adotado na gestão de Tarcísio de Freitas, que prevê regras específicas para o acionamento e desligamento dos equipamentos. Haddad defendeu que as câmeras funcionem durante todo o turno dos policiais, como forma de aumentar a transparência e facilitar a apuração de eventuais abusos. O candidato também afirmou que pretende rever a política atual do governo estadual para os equipamentos e destacou que a medida faz parte de uma proposta mais ampla para a segurança pública de São Paulo.

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Bom dia, Josnaldo. Que é a nega da Fazenda Caldeirão. Gostaria que der tempo aí você botar sair uma música com o Teodoro Sampaio, qualquer uma. Quero oferecer a meu amigo Rose na Fazenda Caldeirão, Nita e Cido, João Pifeiro, Dona Fátima em Família, minha mãe, Fátima, meu irmão Neguinho, toda a minha família, meu amigo Jovai em Família, Jovinho em Família, Bruguela da Rechicar, seu esposo e família, Eliane Vargas Panelli, toda a sua família, Márcia, com seu esposo Macaíba e família, lá no Riacho Pau, para meu compadre Jurandir, e para minha comadre Negra, e para toda a família dele, e também, sem esquecer de nosso amigo João, Rádio da Veneza, nosso amigo João e toda a sua família, e para todos da rádio, que tenham todos um ótimo dia.

Maria Jacaré de Silva. Aqui quem está falando é Rosa aqui da rua Antônio Padilha. Eu gostaria que antes de terminar o seu programa, você passasse aquela da... aquela música da Zandorinha. Seja pra mim, né? Pra toda a minha família. Pra você também, pra sua família. E pra Maria Cícero, que mora lá na Rua do Campo. E pra a Luri, os Paulinhos, com a família dela também. A Silêncio Siqueira também, com a família dela. E pra todos aqueles ouvintes, viu? Tá certo? Eu agradeço pelo coração você passar, tá bem? Aqui pra terminar seu programa, viu? Tchau e um bom dia, viu?

aí pra gente o cantor das Andorinhas, a música do trio Parada Dura, na melhor programação musical. Valeu, toque pra Rosa, Avenida Antônio Paz de Lira. Bom dia, Rosa, muito obrigado. Nega da Fazenda Caldeirão também participou, muito obrigado pela companhia. Nosso amigo Uriel lá do sítio Vito, alô Uriel e toda a família, né? Nosso amigo Uriel, né? Que em breve, nas próximas eleições, será pré-candidato a vereador pelo município da Pedra, nas próximas eleições municipais, né, Uriel? Bom dia pra você aí, toda a família. Bom dia, minha gente. 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Minha gente, o programa de hoje está terminando. Muito obrigado pela audiência. Na sequência, o programa Jornal da 98. Fique ligado, vem aí muitas informações, muitas notícias logo após o intervalo. 10h34. 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
1: 1 Timóteo capítulo 6, versos 11 e 12 está escrito: Você, porém, que é um homem de Deus, fuja de todas essas coisas más. Busque a justiça, a devoção e também a fé, o amor, a perseverança e a mansidão. Lute o bom combate da fé. Apegue-se firmemente à vida eterna para a qual foi chamado e que tão bem você declarou na presença de muitas testemunhas. Viver uma vida de devoção a Deus é uma grande dificuldade para a maioria das pessoas, talvez para todas as pessoas de fato. Tudo em nós inclina para o mal, e mesmo que, bem lá no fundo, nossa alma saiba que a sede que ela sente só será preenchida em Deus, nós estamos constantemente procurando saciar essa sede em qualquer outro lugar, menos na presença do Senhor. Ter uma vida de constante fidelidade e devoção a Deus exige que o nosso eu morra todos os dias. E é nesse ponto que todos nós falhamos, pois valorizamos demais nossas próprias opiniões, nossas vontades e nosso próprio prazer. Estamos dispostos a qualquer coisa para nos sentirmos satisfeitos e realizados, e por isso temos tanta dificuldade em negarmos a nós mesmos. Nós idealizamos uma vida de oração e leitura da palavra de um jeito muito errado. Imaginamos que as pessoas que têm esse costume acordam todos os dias, de domingo a domingo, com uma disposição natural e voluntária de ler a Bíblia e falar com Deus. Porém, a Bíblia mesmo nos mostra que em nós habita todo tipo de maldade e que somos inclinados para tudo, menos para Deus. Uma vida de oração e leitura da palavra, ao menos no início, exige uma certa disposição em sair da zona de conforto, em desligar seu celular por um tempo, em se ausentar para um quarto onde você possa ficar sozinho. Fazer isso todos os dias te aproximará de Deus. E não se engane a ponto de pensar que o desânimo em orar e ler a Bíblia não voltará, pois ele voltará sim. Porque essa é a nossa natureza. Afinal, se Jesus não nos escolhesse primeiro, nós nunca o teríamos escolhido. Saia da zona de conforto e busque uma vida constante de relacionamento com o Senhor. Eu quero orar por você. Deus, obrigado por sua palavra, pelo seu amor, pelo seu cuidado. Nos perdoe, Pai, pois queremos que o Senhor fale conosco e que nos responda, mas nunca buscamos a sua presença de fato e nunca lemos a sua palavra. Nos ajude a sermos constantes na busca por ti, para que a nossa sede e fome aumentem dia após dia. Eu oro em nome de Jesus. Amém.
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3: Bom dia para você, hoje terça-feira, 25 de agosto de 2026, são 10 horas 47 minutos, está no ar o Jornal da 98. Preço do etanol cai em 14 estados, Pernambuco tem o maior valor do país em um posto. Os preços médios do etanol hidratado caíram em 14 estados, subiram em 4 e no Distrito Federal e ficaram estáveis em 7 outros estados na semana passada. Não houve comparação no Amapá, onde nesta semana o etanol ficou cotado em 5,83 por litro. Os dados são da Agência Nacional do Petróleo, Gás Natural e Biocombustíveis, compilados, claro, pelo Aetaxas, né? Aetaxas. Nos postos pesquisados, né, pela pela ANP, em todo o país, o preço médio do etanol ficou estável, de 3,91 o litro. Em São Paulo, principal estado produtor, consumidor e com mais postos avaliados, o preço também ficou estável, ficou R$ 3,61 o litro. Dez horas 48 minutos, 10h48 pelo horário de Brasília. Salário mínimo deverá subir para 1.741 no ano que vem. O salário mínimo deverá subir para R$ 1.741 em 2027, disse aí na última segunda-feira de ontem o ministro da Fazenda, Dário Durigan. A estimativa será incluída no projeto de lei orçamentária anual PLOA, né, que será enviado ao Congresso Nacional até 31 de agosto. O valor representa um aumento de R$ 120,00 ou 7,4% sobre os atuais, né, de R$ 1.621, né, o salário atual. A nova projeção também ficou R$ 24,00 acima da estimativa de R$ 1.717, apresentada pelo governo no projeto da Lei de Diretrizes Orçamentária em abril.
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3: Hoje, terça-feira, em Pedra, sol com muitas nuvens durante o dia e períodos de céu nublado. Noite com muitas nuvens, temperatura mínima de 18, máxima de 28 graus. 10 horas mais 50 minutos. Eleitores com 70 anos ou mais têm direito ao voto facultativo. Mesmo assim, a Justiça Eleitoral reforça a importância da participação.
5: Eleitores com 70 anos ou mais não são obrigados a votar no Brasil, mas seguem com papel importante na democracia. No Tocantins, mais de 84 mil pessoas nessa faixa etária estão aptas a votarem. Para esse público, o voto é facultativo, ou seja, não há necessidade de justificar a ausência nem risco de cancelamento do título. A Justiça Eleitoral reforça ações de inclusão com atendimento prioritário e incentivo à regularização. Quem ainda não fez a biometria deve procurar o cartório eleitoral. Idosos também têm direito à prioridade nas filas e apoio, inclusive em casos de mobilidade reduzida.
6: Da Rádio Unitins FM de Palmas, Tina Santos para a Rádio Nacional de Brasília.
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3: Dupla armada invade lotérica, ameaça funcionárias e foge com dinheiro em Pesqueira. Dois homens armados invadiram a casa lotérica localizada no centro de Pesqueira e renderam as funcionárias do estabelecimento. O crime aconteceu durante o expediente e assustou quem estava no local. Segundo as informações iniciais, as mulheres foram mantidas dentro da lotérica e ameaçadas pelos suspeitos durante o assalto. A dupla reconheceu o dinheiro do recolheu, claro, o dinheiro do estabelecimento e fugiu, né? A dupla recolheu, claro, o dinheiro do estabelecimento e fugiu logo após a ação criminosa. A Polícia Civil está investigando o caso para esclarecer as circunstâncias do assalto e identificar, claro, os responsáveis. E um homem é espancado até a morte em Surubim. O motorista de aplicativo está desaparecido em Caruaru. Foram registrados 5 homicídios na segunda-feira de ontem em Pernambuco, sendo um crime no interior e 4 na região metropolitana do Recife. São 170 assassinatos neste mês de agosto. Este ano, de janeiro até agora, mataram no estado de Pernambuco 1.808 pessoas. Em Surubim, um homem foi assassinado no pátio da feira de frutas, por trás do açougue público. Daniel Victor Rodrigues de Assis Silva, de 32 anos,
8: foi amarrado e morto por espancamento. Segundo a polícia, ele tinha antecedentes criminais por furto. Dois homens foram presos e um adolescente apreendido, suspeitos do crime. Em Caruaru, o motorista de aplicativo está desaparecido desde a noite de sábado. O Velmiton, de Arimateia Silva, de 39 anos, mora no bairro João Mota. Ele saiu para trabalhar em um veículo Fiat que alugou. O carro foi encontrado queimado durante a madrugada do domingo na estrada de acesso ao sítio Malhada das Caveiras, próximo ao anel viário.

0: O tenista brasileiro João Fonseca anunciou que desistiu de disputar o US Open, último Grand Slam do ano. Em seu comunicado, após passar por exames e iniciar o tratamento no abdômen, ficou claro para mim e para minha equipe que eu preciso de mais tempo para me recuperar 100% e poder competir em alto nível. Assim, infelizmente, não poderei disputar o US Open.
1: Está terminando o Jornal da 98 de hoje. Obrigado pela audiência, obrigado pela companhia. Na sequência, o programa Temas Nordestinos com o poeta Geraldo Pereira. Obrigado pela sua audiência e a sua preferência.
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1: 10:54.
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Olá, meus amigos, bom dia. Estamos chegando, estamos começando o programa Temas Nordestino para levar para você o melhor da cantoria. E você que gosta de uma cantoria boa, é só ligar na Rádio Pedra FM e ficar comigo até o meio-dia. Uma hora de cantoria de viola, cantoria das boas para você que gosta do nosso trabalho, da nossa cultura. Aqui é Assistir o Desafio Mote e Canções.

de primeira qualidade, é só você ligar e pedir a canção da sua preferência ou qualquer modalidade que nós temos aqui para atender a todos. Hoje, 25 de agosto de 2026, e vamos com a primeira dupla de hoje. Primeiro, mandar um abraço aos nossos amigos ouvintes da cidade, do sítio, fazendas e povoado, vocês todos aí ligando na Rádio Pedra FM, no programa Temas Nordestino. Um abraço, muito obrigado pela audiência. Ivoneide Bezerra, alô Ivoneide Bezerra no Cislagem, bom dia Ivoneide, bom dia Zé Maria, um abraço para vocês aí e muito obrigado pela audiência. Luiz Carlos Tenório de Freitas, Luizinho, alô Luizinho, bom dia meu amigo Luizinho, um abraço aí nos acompanhando nesse momento, né? É o Luiz Carlos Tenório de Freitas, é o Luizinho, um abraço. Também a Selva Miriam, que também está nos acompanhando, bom dia, um abraço, muito obrigado pela audiência. E vamos começar a nossa cantoria de viola, trazendo a primeira dupla. Vamos trazer Raimundo Caetano e Raulino Silva fazendo a abertura de hoje. Vamos ouvir a dupla.

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Muito bem, acabamos de ouvir aí, né, o Raimundo Caetano e o Raulino Silva cantando no nosso programa. Bom dia, Aparecida, Tenório Alves, bom dia, Elinho, bom dia, Zé, um abraço pra vocês. Eu não tô esquecendo de falar em Aparecida, né, mas hoje eu tô lembrado. Aparecida, um abraço pra vocês, família. Muito obrigado, minha amiga, aí no centro da cidade, ao lado da rodoviária, ouvindo o nosso programa, com certeza. Bom dia, Gilda, aí no bairro do Prateado, um abraço para você e toda a família. Neuza e Guilinho, bom dia, um abraço para vocês. E meu amigo Tico, é o Tico Braço de Radiola, viu? O povo diz que ele tem um braço de radiola, mas não tem não, é mentira do povo. É Tico, é somente Tico, não é? É o Francisco, acho que com certeza deve ser Francisco o nome dele, né? É, e o Guilinho é Antônio, né? É o seu Antônio, né? O bonitão lá do bairro do Prateado, é ele, viu? É, quando falar no bonitão lá do bairro do Prateado, é Guilherme, é o seu Antônio, é esposo da dona Neuza. Muito bem, um abraço para vocês. É, Zefinha, esposa do Josa lá no Sítio Ouro d'Água, bom dia para você, um abraço. Bom dia, meu poeta Antônio Eridan Pedrosa, em Tauá, no Ceará. Um abraço, meu poeta, para você e família. Muito obrigado por sempre estar nos acompanhando. É, bom dia, minha irmã Luzia Vanderlei, em Guarapari, Vitória do Espírito Santo, nos acompanhando. Bom dia, um abraço para você e toda a sua família aí em Vitória do Espírito Santo. O meu poeta Antônio Humberto, bom dia, Antônio Humberto, um abraço, poeta, muito obrigado por estar nos acompanhando sempre. Bom dia, Chico Bento, alô Chico Bento, bom dia, um abraço para você, muito obrigado por estar acompanhando a nossa live. Josefa Silva, alô Josefa Silva, bom dia, um abraço para você e toda a família, muito obrigado, Josefa Silva. E nós vamos prosseguindo com o nosso programa. Quer dizer que no dia 26 de agosto, aliás, de setembro, de amanhã a 30 dias, né? 26 de setembro, eu estou promovendo uma cantoria na minha residência, viu? Essa cantoria vai ser com Antônio Jossério, poeta de Fortaleza. Já somos amigos há muito tempo, né? O Antônio Jossério vai estar por aqui e eu estou promovendo uma cantoria para ele na minha residência e com o Maximino Bezerra. A cantoria vai ser boa, a dupla é boa e eu também estou fazendo parte da cantoria, fazendo verso, com certeza fazer alguns versos aí ao lado do Jossério e também do Maximino Bezerra aí na minha residência, dia 26 de setembro. Vocês todos estão convidados. Depois eu vou convidar bem direitinho o pessoal. Que o meu amigo pintor, esse aí está convidado, o meu amigo Zinho também, o José, a família do meu amigo pintor, que é todo mundo lá, né? Lá eu vou matar uma galinha, né? Uma galinha e aço um quarto para o povo, né? E o resto eu gosto para comer no outro dia. Ixi Maria, acaba bom, né, pintor? Pintor. O pintor bebe pouco, né? Ele tá bebendo pouco agora, né? Graças a Deus, né, pintor? Izinho também bebe pouco. O pessoal não bebe muito, não. Eu conheço todos eles. Gosta muito do repente nordestino, né? O meu amigo pintor, Izinho, Valdinho. E Regilene também. Leve ela, viu, pintor? Eu quero convidar todos, né? Os que gostam de cantoria. Quero mandar um abraço aqui para Maria José. Alô, Maria José, no sítio Zezé. Cíntia Zezé, Maria José, seu esposo, porque eu esqueci o nome do esposo dela, né? Um abraço para vocês aí no sítio Zezé. E tá, a Maria José está convidada para a cantoria, né? E também mandar um abraço para a Jandira Camelo, no sítio Capoeira de Dentro. Também um abraço ao meu amigo, o Félix Vieira, e o Soste e Dona Zuleide do Bar. O meu amigo, é o Sossó e o Solis, aí no sítio Barraca. O Félix Vieira está convidado para a cantoria, viu? E o Solis, o Soste também está convidado. Vocês aí do sítio Barraca estão convidados. E eu quero mandar aqui um abraço à Dora Alice Francisco de Lima, que está chegando agora. Um abraço para você e toda a sua família. Muito obrigado, Dora Alice de Francisco de Lima, nos acompanhando nesse momento. Vamos trazer agora o poeta, o Afonso Joaquim, e quem é o outro, Jornal? Afonso Joaquim e Zito Alves. Zito, né?
Afonso Joaquim e Zito Alves, para cantar aqui uma gravação que eles têm de uma cantoria pé de parede. Então vamos ouvir aí a dupla. Geovane Feitosa, bom dia, primo. Um abraço para você e toda a família.

0: Muito bem, aí foi o Afonso Joaquim, o poeta Afonso Joaquim e o poeta Zito Alves cantando no nosso programa. Minha esposa, Dona Maria Aparecida, está nos acompanhando também através do Facebook. E Ivoneide Bezerra diz que agora tá bom. Agora tá bom, tá, Ivoneide? Muito bem. Deixa eu ver por aqui o meu amigo Paulo Manezinho, em Passagem da Onça, no Ceará. Amigo cearense, um abraço para você, Paulo, e toda a sua família, muito obrigado. Meu amigo Paulo Salles, em Monteiro, na Paraíba, bom dia, um abraço. Ele, quando não está no Facebook, mas está no aplicativo aí, ouvindo a Rádio Pedra FM. Um abraço para você, meu amigo Paulo Manezinho. Eu mandado aqui um abraço ao meu amigo Zé Regino, Dona Maria Noro, Ailda, Erasmo, Alvina, Rogério, Creiton, Kaique, Rian e Aline, Afonso e Silene, Suelaine, Givaldo, Nildo do Casarão e família. Bom dia para vocês, um abraço. Severina Pereira e seu filho Zé, aí no Sítio do Meio, um abraço para vocês todos. Meu amigo Uriel, no Sítio Vitor, bom dia, Uriel, um abraço para você, meu amigo Uriel, que está aí nos ouvindo, um abraço, muito obrigado, um abraço para você e toda a família, viu, meu amigo Uriel, é pré-candidato a vereador nas próximas eleições para prefeito, né, o nosso amigo Uriel, um abraço. Aliás, para vereador nas próximas eleições de prefeito, que vai ter, para prefeito, não é? Para deputado não é, não. É para prefeito. Ô, Uriel, um abraço para você, meu amigo. E ofereço aí as modalidades ao meu amigo Uriel. Ô, José, vamos fazer os apoios, né? Aí depois nós escolhemos aí uma bonita canção para nós tocar para o povo. Vamos com os apoios.
1: Hora certa!
2: 11 horas e 25 minutos.
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0: Muito bem, acabamos de ver aí os apoios, e esse programa ainda tem o apoio do nosso amigo Ademir Paz, é o fabricante de rede de pesca na rua Israel Nery de Lima, no bairro São José. Um abraço, meu amigo Ademir, Dona Maria, Ana Cristina e Didi. Um abraço para vocês, muito obrigado por estar nos acompanhando todos os dias aí com o radinho ligado. Meu amigo Wilson Cadeia, no Centro Mororó, um abraço, vou mandar para o Wilson. Ô Wilson, aí uma faixa boa aí com o Lucinha Saraiva e a Luzivan Matias, viu? Uma faixa muito boa, aí você gosta muito da Lucinha Saraiva. Também essa faixa que eu quero oferecer é o Pedro Diniz, lá no sítio Mandu. Nunca mais vi Pedro, Pedro não vem mais na cidade. Ô Pedro, anda na cidade, Pedro, que nem Josa, né? Josa também nunca mais ouvi Josa. Ô Josa, vai pra você, vai pra Nicinha também, aí no sítio Mandu, essa bonita faixa, viu? E aí eu quero também oferecer essa faixa ao meu amigo Juvenal no sítio Azevém. Alô, Juvenal, no sítio Azevém. Zé nunca vem, mas é Azevém, viu? É, não é Zé foi não, é Azevém, não é Juvenal. Ô Juvenal, vai pra você e toda a família, viu? Essa faixa aí do sítio Azevém. Ô Juvenal, sábado eu passei aí na frente de sua casa. Eu passei mais Tico, viu? E Tico não teve coragem de levar eu aí na sua casa pra tomar água, né? É, Tico é assim, viu? Ó, Tico, vou levar, não consegue tomar água do homem, assim, não vamos não. mas quando nós formos de aí, eu vou dar uma paradinha aí na frente da sua casa, viu? E eu vou mais Tico, quando for mais Tico, viu? É, pra semana nós vamos aí de novo, né? Eu e Tico, Tico é conhecido demais aí, né, na região. Muito bem, aí nós vamos prosseguindo, vamos trazer agora a Lucinha Saraiva e a Luzivan Matias. Nós queremos mandar um abraço ao meu amigo, o Zé Nilo, no sítio Ouro Branco aí de Venturosa. Hoje sempre ele está na feira, né? Mas mandar assim um abraço para ele, sempre está nos ouvindo todos os dias, né? Um abraço para ele. E essa faixa eu quero oferecer também a Aparecida Tenório Alves, que vem chegando aí no Facebook. Aparecida, para você, para Zé e para Elinho, essa faixa aí com a Luzivan Matias. Essa daí é muito boa. É Luzivan Matias e a Lucinha Saraiva. O Givan gosta muito da Lucinha Saraiva, né? Ô Dida, olha, o Givan tá com um botico de oi desse tamanhão assim na Lucinha Saraiva, viu? Ele gosta muito dela. Dê aí uma pancada nele, viu? Eu acho é pouco. Eita, Givan. Givan agora comprou um carro novo, viu? Andando de carro novo, fazendo inveja a eu, né? Eu nem ligo, né? O meu carro é um 2014, né? O dele é mais novo que o meu, ó. Chega, brilha o carro dele. Eu não dou o meu no dele, não. Eu quero, não. O meu é meu, o dele é o dele, né? O dele é bonitão, que é vermelhão, bem bonito o carro do Gilvão, viu? Gilvão, você quer o carro dele namorar com ele, né? O meu, eu tô namorando com o meu carro também, viu? Não tira o olho dele. Gilvão também com o dele, né? Tá certo. Então, ô Gilvão, aí, Luzivan Matias e Lucinha Saraiva cantando o Rojão Pernambucano. Vamos ouvir as moças cantar.

Muito bem, aí foi os Ivan Matias e Lucinha Saraiva cantando no nosso programa. Mandar um abraço ao meu amigo Wilson de França Bezerra. Alô, Wilson de França Bezerra, um abraço, muito obrigado por estar nos acompanhando, meu amigo Wilson Bezerra. É, Wilson de França, né? É o Paulo Salles, ainda agora falei nele, ele chegou agora, viu, no Facebook. É, um abraço, viu, Paulo Salles aí em Monteiro, estado paraibano, um abraço, meu amigo. Neuza Silva lá no bairro do Prateado, tá nos acompanhando através do Facebook. É, Guilherme tá em casa, não tá, Neuza? É, Guilherme disse que vai pra Alagoas buscar o batistério dele pra casar. Ixi Maria, Neuza arrumou o noivo, o noivo dela é Guilherme, viu, e vão casar os dois e matar um boi pra nós comer. Ixi Maria. Ô Guilherme, bom dia. Maria Medeiros vem chegando agora. Alô, Maria Medeiros, quando ela chega para animar, eu canto assim: o galo cantou na beira do meu curral. Foi Maria Medeiros que chegou para animar. O que é que há? O que é que há? Muito bem, um abraço, Maria Medeiros, em Gravatá, nos acompanhando nesse momento. Vivaldo Cadete, bom dia, um abraço para você, meu amigo, muito obrigado. Vivaldo, nos acompanhando nesse momento. É, Edjane Alves não apareceu mais, mas eu vou deixar aqui um abraço para ela, né? Para Edjane Alves, ela não apareceu mais, não sei o que é que ela tá fazendo. Tá dormindo ou tá tomando café? Eita, como é que é? Como é que é? Na casa de Dona Maria e de seu Mané. Edjane Alves não toma chaça, toma café. É, muito bem. Edjane Alves é pessoa de primeira qualidade, Maria Medeiros, na mesma região, né? Maria Medeiros de Gravatá e Edjane Alves de Vitória de Santo Antão. Um abraço para vocês todos aí, muito obrigado, viu? E Dora Alice é paraibana, né? É de Água Branca, Paraíba. É a mulher paraibana. Um abraço para você e toda a sua família, viu? E Aparecida Tenório Alves chegou pro I, eu tô pro Ki, ela tá pro Kulá. E Maria Medeiros tá pro Li. É, muito bem. É, um abraço a todos vocês que sempre nos acompanham. É, vamos escolher aí. Ninguém pediu nenhuma canção. O pessoal não pede a canção. Deixa eu ver por aqui. É, Edjane Alves tá sumida, não tá, Maria Medeiros? Tá mesmo. Ela tá em casa dormindo, né? Ela só aparece à noite, né? É, ela tá trabalhando, eu acho. A coitadinha tá trabalhando. Deixa ela trabalhar, Maria Medeiros. É, vamos aí com uma primeira canção, deixa eu ver. Tô por cá também. Maria Medeiros tá por lá. Ela diz: tô por cá. E eu tô pro Ki. É, Maria Medeiros tá pro Li. Eu tô pro Ki. E Edjane Alves tá pro Kulá. Muito bem. Aí nós vamos fazer. Qual é a canção, Josinaldai? Tu quer escolher uma aí? É, escolha aí uma canção aí que nós toca para esse povo aí. Aí depois eu escolho uma e depois Maria Medeiros escolhe outra e assim vai. É, Dora Alice também nunca perdeu a canção, né? Ô, Dora Alice, peça aí uma bonita canção, você que é da Paraíba. É o meu amigo Antônio Carlos, no Sítio Cachoeira, no município da cidade de Pesqueira. Antônio Carlos tá parecendo um galã, viu, de óculos. É, o Antônio Carlos, isso aí eu conheço muito bem, né? Desde adolescente nós se conhece, né, Antônio Carlos? Gente boa, aí do Sítio Cachoeira, na minha região, no município de Pesqueira. Um abraço, Antônio Carlos. É o Antônio Vilmar. Alô, Antônio Vilmar. Bom dia, Antônio Vilmar, que também está nos acompanhando nesse momento. Um abraço, meu amigo Antônio Vilmar. A nossa querida amiga Edilene Alencar, em Faria Brito, estado do Ceará. Bom dia, Edilene. Um abraço para você e toda a sua família. Muito obrigado por sempre estar nos acompanhando, viu? E ela gosta do Facebook, tá certo? Edilene Alencar. Qual é a canção, jornal? É? Ah, ele vai fazer Mãe Preta e Pai João, né? Tá certo, então tá bom. Pera aí, eu quero mandar um abraço aqui a José Vieira Filho. Alô, meu poeta José Vieira Filho, em Catolé do Rocha, na Paraíba. Bom dia, um abraço. É o Wilson de França Bezerra, já falei nele, um abraço. Paulo Salles, Neuza Silva, Expo Bom, Chico Bento. Chico Bento e Josefa Silva, um abraço a todos vocês, esse pessoal que sempre nos acompanha. Sempre eu noto o nome do pessoal aqui para não esquecer. Sempre às vezes vão esquecer alguns, né? Mas é assim, porque vai passando, né? A gente não escrever
A gente esquece o pessoal. Então vamos trazer aí o Brasil de Mãe Preta e Pai João com Massimino Bezerra e o saudoso Zé Rodrigo. Vamos ouvir a dupla.

0: Muito bem, aí foi o Brasil de Mãe Preta e Pai João com o poeta Massimino Bezerra e o saudoso Zé Rodrigues cantando no nosso programa. Um abraço ao meu irmão Cícero da Silva Paz, ele ontem entrou e eu esqueci, né, de falar o nome dele. Ô Cícero, um abraço para você, sua esposa Maria, aí em Rondônia. Ele tá longe, distante, mas tá nos acompanhando nesse momento, né? Um abraço, meu irmão. O dos homens é o meu irmão mais novo, né? Virou fazendeiro lá, né? Aí ele não quer vir pra cá, comprou uma propriedade e tá lá em Rondônia. Muito bem. Tá certo. Quando quiser apareça, viu, irmão? Você apareça, viu? Um abraço pra você e pra Maria. Deixa eu ver por aqui. Tem mais pessoas por aqui, não quero. Severina Pereira, aí do Sítio Meia, ela tá pedindo para ouvir a canção Briga do Orelhão. Vai ouvir daqui pra pouco. Vamos fazer os apoios e depois nós vamos com duas canções, né? Já tá na agulha.
1: Hora certa!
2: 11 horas e 47 minutos.
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0: Muito bem, vamos prosseguindo, dizendo que este programa tem o apoio do nosso amigo Ademir Paz, é o fabricante de rede de pesca na rua Israel Nero de Lima, no bairro de São José. 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É, e nós vamos prosseguindo, mandar um abraço ao poeta João Abraão em Jijoca, no Ceará. Alô, meu poeta João Abraão, um abraço, poeta, muito obrigado por estar chegando. É o poeta Jacinto Almeida. Alô, Jacinto Almeida, meu poeta, um abraço, muito obrigado por estar aí, é, chegando a primeira vez, né? É, você é irmão do poeta Zé de Almeida ou não? É, Zé de Almeida é meu compadre, o poeta Zé de Almeida de Sanharó, né? Da cidade de Sanharó, ele é meu compadre e já cantamos muitas vezes junto, né? É, Geraldo Pereira e Zé de Almeida. É, também nós já fizemos parte também de um festival, não sei se eu cantei com ele, não, cantei com o Antônio Marco, com o poeta Antônio Marco, aqui no festival, aqui na nossa cidade. É, outra vez cantei com o poeta Diogo de Assis, cantei com o poeta Diogo de Assis, um poeta muito bom, é, filho do poeta Chico de Assis, né? O Diogo de Assis, e outra vez cantei com o poeta Delivan Rodrigues, quando Delivan estava cantando, ele parou de cantar por problema de saúde, né? O Delivan Rodrigues cantava bonzinho demais, o poeta Delivan, mas nunca mais ele cantou, mas a vida é assim mesmo, né? Então, um abraço para vocês todos, muito obrigado por estar chegando, viu? É, vamos fazer aí uma canção aí com Lucinha Saraiva e depois Briga no Orelhão. Canta Lucinha Saraiva para esse povo bom, para esse povo que estão me acompanhando. Vamos ouvir.

Muito bem, que voz bonita, não é, Pedrosa? É, não é Netinho Félix, Netinho Félix, um abraço pra você, viu, meu poeta? É, a voz da Lucinha Saraiva é muito bonita, né? Eu sou fã da Lucinha Saraiva, a mulher canta bonito, né? É, a voz dela é muito bonita, é, muito bem. É, deixa eu ver por aqui, vamos trazer agora briga no orelhão, viu? Olha, briga no orelhão. É, o Pedrosa não, é, não foi ele que lhe fez a ligação do orelhão, não, né? Foi não, e nem Netinho Félix. Será que foi Netinho Félix, Pedrosa? Aí fizeram essa canção que ele tava telefonando o orelhão, aí fizeram essa canção. Então escreveu o poeta Lúcio da Silva e quem vai cantar o poeta Massimino Bezerra para Severina Pereira no sítio do Meio, para todo esse povo que estão nos acompanhando através do Facebook, para todas vocês, viu? A canção Briga no Orelhão, canta Massimino Bezerra.

0: Muito bem, foi briga no orelhão. Ivonete Martins, bom dia, um abraço, minha querida amiga, muito obrigado por estar nos acompanhando aí de Itatuba, na Paraíba. Um abraço para vocês todos, nossos amigos paraibanos e todos os cearenses, pernambucanos, vocês todos, um abraço. É, e por hoje é só, né? Eu quero agradecer a vocês, já estamos chegando no final do nosso programa. Quero agradecer a você que esteve com o rádio ligado, ouvindo a Rádio Pedra FM. E quero agradecer a galera do Facebook que sempre nos acompanha todos os dias. Um abraço a todos vocês, muito obrigado. E amanhã nós estamos juntos de novo, a partir das 11 horas, se Deus quiser. Um abraço e até amanhã.
1: 12 horas e 2 minutos.
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2: Já estamos aqui no ar a partir de agora. Mais um programa do Amado Batista. Sou eu, Edelson Moura, bom dia, boa tarde, boa noite. Alô, Charles Elpe, alô, Franklin Russo, alô, população brasileira. A partir de agora, só música do Amado Batista para você, aquelas músicas bonitas que a gente sempre toca. Cada música, cada uma melhor do que a outra, né, gente? É verdade, cada uma melhor do que a outra. Então vamos começar trazendo a nossa primeira de hoje, Vulto na Estrada.

0: É isso aí, minha gente. Aqui o programa Amado Batista. Eu começo agora a atender os meus ouvintes. Eles são bacanas demais. Alô, meu povo.
1: Boa tarde, meu amigo Delson Moura.
0: Boa tarde, bom dia, boa noite.
1: Seu grande ouvinte.
0: Sim.
1: Dos seus programas.
0: Ah, quem é?
1: Sempre não perde nenhum só momento dos seus programas.
0: Oh, que beleza.
1: Gosta muito, admiro muito seus programas.
0: Que bom, meu amigo.
1: Eu não perco nenhum programa. Nem o de manhã e nem o de meio-dia.
0: Nossa, que coisa boa.
1: Eu gosto dos seus programas desde quando eu morava no interior. Meu pai tinha um rádio.
0: Sim.
1: Da hoje eu me lembro.
0: Uhum.
1: Daqueles cascos de jabuti.
0: No.
1: E eu via seus programas. Eu pedia, pai, bote no programa do Adelso Moura.
0: É.
1: E eu, ele colocava lá.
0: Sei como é que é.
1: E eu ficava assistindo seus programas.
0: Que coisa
1: toda
0: boa.
1: Toda vida. Passei e vim ver seus programas de novamente aqui.
0: Uhum.
1: E sempre eu adoro seus programas.
0: Que legal.
1: Gostaria que você ouvisse essas palavras, eu dizendo.
0: Poxa, amigo.
1: Rodasse uma música de Amado Batista.
0: Sim.
1: Seja qualquer uma.
0: Certo, certo.
1: E gosto de oferecer para você, da
0: obrigado.
1: Rádio e todos da rádio.
0: Obrigado, obrigado.
1: Eu ofereço para meu filho e para minha esposa e para todos os ouvintes que estiverem ouvindo este programa, que sempre eu gosto dele.
0: Que coisa boa. Obrigado, meu amigo, pelas palavras. Tanto tempo ouvindo Edelson Moura, eu fico emocionado. Cada pessoa que me fala, conta as histórias, ouço desde aquele tempo, desde o tempo que você era menino, que não sei o quê, que eu era menino, que nós era tudo menino. Oh, coisa boa. Meu sol, minha lua, toque essa música aí pra ele, Franklin Russo.

Aqui, meus amigos, não existe distância. Nós chegamos lá. Eu tenho aqui uma mensagem da minha amiga Chiquinha. Eu sou de Coelho Neto, no estado da Bahia. Olha só que beleza. Chiquinha, tá tudo bem? Tudo bacana? Claro que toda Chiquinha é Francisca, né? Aí o povo carinhosamente chama de Chiquinha e fica por isso mesmo, né? É, hoje o pessoal tá com uma frescura danada, tudo é bullying, tudo é discriminação, mas naquele tempo era Chiquinha, Chiquinho, Neguinho, Neguinha, né? Não tinha essa frescura, essa grande frescura que tem hoje, que tudo passa a ser discriminatório, ofensa, é bullying, é racismo, tá tudo assim, tudo cheio de melindragem. Olha, é lei para o que não precisa, e para o que precisa não tem lei de porcaria nenhuma, né? Faz um monte de lei para o que não precisa, agora para o que precisa, que é punir vagabundo, punir ladrão, prender gente ruim, gente que não presta, assassino, aí não tem lei, não precisa. Agora, olha, eu não vou falar mais nada, não. Vamos ouvir a música Menininha, Meu Amor.

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9: Peça com fé, não pense que não adianta orar, que se orar não consegue o que quer. Que orar é perda de tempo e de esperanças. Você sempre consegue o que quer de Deus, mas a maneira de Deus, que sempre faz o que é melhor para você. Tenha fé, não peça só por pedir, e agradeça como se já tivesse recebido, pois os resultados invisíveis da oração são maiores que os visíveis. Ponha o poder de sua prece em ação. Quando você ora com fé, Deus sempre lhe diz sim. Valeu? Bacana, já dizia o velho deitado. E vamos agora trazer a música Amigo.

0: Opa, tem mais gente aqui pra falar comigo.
1: Bom dia, Delcio Moura.
0: Bom dia, tudo bem? Ótimo.
1: Aqui é Nilda.
0: Ô, Nilda.
1: Felizal, norte de Minas Gerais.
0: Ah, que bom.
1: Gostaria de pedir uma música
0: Peça.
1: Da sua autoria. Pode ser qualquer uma, que eu
0: certo.
1: Gosto de todas.
0: Certo, amiga. Certo.
1: Gostaria de oferecer para... o povo de Berizal e região e todas aquelas pessoas que curtem o seu programa.
0: Ótimo.
1: Gostaria de oferecer também para todos os seguidores meus do TikTok, do Instagram, que curte o seu programa. E para todas as pessoas que trabalham comigo, que é meus amigos, minha amiga. Que eles curtem também, igual eu curto.
0: Sei como é que é.
1: Eu curto as músicas de Amado Batista
0: certo.
1: E as suas músicas também.
0: Obrigado,
1: tá bom?
0: Minha amiga.
1: Que Deus
0: obrigado.
1: Abençoe e fique
0: Amém.
1: Com Deus. Um abraço
0: Outro.
1: Para cada um dos meus seguidores do TikTok e do Instagram.
0: Muito.
1: Deus abençoe e fica com Deus.
0: Deus abençoe você também. Amém. Fica com Deus, Nilda. Obrigado, minha amiga. Muito obrigado. No finalzinho do programa, o Edelson Moura vai cantar na hora do quebra-galho, tá bom? Não quero falar com ela. Cante, amado.

0: O nosso locutor lá do Ceará, o nosso auxiliar, o nosso locutor, mestre direto do Ceará, tá aqui?
1: Alô, Edelson Moura.
0: Oi.
1: Bom dia, boa tarde, boa noite.
0: Bom dia, novamente, boa tarde,
1: seu
0: boa noite.
1: Amigão, Menoso.
0: Você manda aqui.
1: Aqui de Guaraçaba do Norte, Ceará.
0: Isso, Menoso.
1: Edelson Moura, hoje eu gostaria de ouvir a música. Madrugada na Cidade.
0: Boa.
1: Amado Batista.
0: Boa música.
1: Gostaria
0: boa.
1: De oferecer para meu amigo José Amanso,
0: sim.
1: Sua esposa Margarida e toda a sua família.
0: Sim.
1: Luiz Zacaria, com sua esposa Deusabete e com sua família.
0: Sim.
1: João Barbosa, com sua esposa Rosimeire e toda a sua família.
0: Sim.
1: Neném da Ana e sua filha Minerva.
0: Uhum.
1: Neném do Zé Pereira. E meu amigo Chotinho, meu amigo Reim, e para todos meus irmãos e minhas irmãs que moram aqui no Beco dos Lemos, muito obrigado e até o próximo.
0: Meu Deus do céu, é tanta gente, né, Menoso? Às vezes esquece um, esquece outro. Gente, é bom que ele fala os nomes dos lugares todos, os lugarejos, tudinho, tudo direitinho. É colaborador aqui do Edelson Moura, todo dia tem mensagem do Menoso. E ele pediu e vai ouvir Madrugada na Cidade.

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0: meu povo, este aqui é o programa Amado Batista, o mais amado do Brasil.
1: Coloca aí pra mim a música de Amado Batista.
0: Sim.
1: Eu sonhava ter a vida cor-de-rosa.
0: Ah,
1: eu que sonhava ter a vida cor-de-rosa. Andava pelo mundo inteiro, sempre em suas mãos. Mas hoje a vida me parece tão misteriosa, porque o teu amor me falta no meu coração. Coloca essa música aí pra mim, que eu amo ela.
0: Uhum.
1: Boa noite, fique com Deus. Um abraço.
0: Igualmente, fique com Deus você também. Esta é a nossa ouvinte Zefinha. Ela pede e ouve Vida Cor-de-Rosa.

0: Nelson Moura.
1: Tô por aqui, minha gente. E como sempre, à disposição dos nossos amigos, à disposição dos ouvintes deste programa, atendendo o povo do Brasil inteiro.
2: Boa tarde, Adeus. Aqui é
1: boa
2: a
1: tarde.
2: Negra da Pedra Branca.
1: Ô, amiga.
2: Você não falou mais o nome da negra na Pedra Branca?
1: Ô, nega.
2: Eu queria pedir a música Princesa do Amado Batista. Eu fiz pra você e pra
1: obrigado.
2: Toda a turma do Charivelto.
1: É Charivelto, é.
2: E mande ele ter, se ele quiser ter a vacina dele, que eu mando aplicar mais uma pra ficar melhor. Boa tarde, Adeus. Aqui é a nega da Pedra Branca.
1: Ô, nega, obrigado, nega. Toca pra ela, Franklin Russo. Princesa.

0: Alô, alô, tem alguém aí pra falar comigo?
1: Bom dia, Adelson Moura.
0: Bom dia, boa tarde, boa noite.
1: Aqui é Júnior de Porteirinha, Minas Gerais.
0: Tudo bom, Júnior?
1: Quero ouvir uma música aí de Amado Batista.
0: Pois então, peça.
1: É Bomba Atômica.
0: Muito boa.
1: Sou seu fã, número um. Todos os domingos ouve o seu programa aqui.
0: Certo.
1: Gosto muito. Toca aí, fazendo um favor pra mim, Bomba Atômica.
0: Muito boa.
1: Sou seu fã, número um. Todos os domingos ouve o seu programa aqui.

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Não existe nada melhor do que a independência financeira, do que você trabalhar com aquilo que você gosta. Ô, gente, o Edelson Moura tem uma coisa para falar para vocês interessante. A gente não fica rico. A gente não fica rico à toa, não. A gente fica rico é comprando e vendendo coisas. Entendeu aí a minha senha? A gente fica rico é vendendo coisas, comprando coisas, vendendo coisas. Quando Edelson Moura era funcionário público, não saía daquele salarinho. Era aquele salarinho de R$2.000. Aí o Edelson Moura começou, compra um carro velho, vende um carro velho. Compra um barraco velho, vende o barraco velho. Compra um terreno, faz um barraquinho, vende o barraquinho, entendeu? Aí comprou a saúde com beleza, vende um produtinho, compra um produtinho, vende um produtinho, tá certo? Então você que tá ouvindo esse programa aí, seja um revendedor da saúde com beleza e vamos ganhar dinheiro junto. Se você quiser revender os nossos produtos pelo Brasil afora, entre em contato com o 61 998195151. Deixe lá a sua mensagem, grave o áudio e diga assim: eu quero ser representante de vocês. Vivendo longe de você, cante essa aí, Amado Batista.

0: que vida boa é a do vizinho, hein?
1: Ô, Delcio Moura, bom dia, Delcio Moura. Você tá me ouvindo?
0: Tô ouvindo.
1: Manda uma música para mim.
0: Sim.
1: E Delícia Aniversário.
0: Certo.
1: E Maria. Gilberto. Manuel. Manuel, não vive aqui. Moisés e Rita. Eu já pedi um galinho, você não me atende. Você, me ouça. Manda pra mim, fogo na estrada.
0: Certo, certo. Valeu, Moisés. Vamos tocar pra ele então. Vulto na estrada.

chegou a hora do Edelson Moura cantar nesta programação legal. Vamos nós. Onde estás, vida minha? Cante aí pra nós, Edelson Moura.

0: É, meus amigos, por hoje é só. Amanhã, se Deus quiser, estaremos de volta com mais um programa do Amado Batista. Obrigado a todos vocês pela audiência e até lá. Tchau, tchau, Brasil.
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1: Mas olha só que coisa boa! É começar aqui este programa para vocês. Bom dia, boa tarde, boa noite para todo o Brasil. É o Edelson Moura chegando aqui agora para apresentar mais um programa Ligação Nacional. Quero anunciar nossos colegas de trabalho também, porque eles são os nossos colaboradores. Charles Elp, Franklin Russo, Zélia Maria, Marcelo Moura. Todos nós aqui, meus amigos, vamos levar até você a alegria contagiante deste programa sensacional. Eu costumo dizer que nós apresentamos dois programas, o programa do Amado Batista e este aqui. Quando as emissoras colocam os dois programas juntos, muitos dos meus amigos, dos meus colegas de rádio, eles dizem assim: olha, eu no horário só do programa do Amado, eu não conseguia patrocínio, mas aí eu juntei os programas e o pessoal tem mais interesse de trazer as propaganda vem tudo para o horário do programa de vocês, porque a galera gosta de anunciar. Que coisa boa, né? Muito obrigado, meus amigos empresários, comerciantes. Obrigado, parceiros de emissoras de rádio, que colocam o Edelson Moura por um tempo maior, de uma vez só. E muitas rádios até repetem depois, como é o caso da Rádio Estúdio Brasil, coloca o programa de manhã e repete à noite para quem não teve a oportunidade de ouvir durante o dia. Legal? Entra no ar o Ligação Nacional com a primeira música de hoje, gente.
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0: Mensagem do dia.
1: Tenha o ideal de servir, um ideal forte e contundente, que tome conta do seu ser e lhe mostre um futuro de espiritualidade e paz. Combata a vontade de ser servido, de receber para acumular, de centralizar atenções, de ser feliz sem desafios e de deixar como está para ver como fica. Faça algo bom. O bem é um crédito perante Deus e seu amparo futuro. Tenha bons pensamentos, ponha-os em prática e sinta o prazer de ser útil. Você desperta o ideal de servir ao sentir que, ajudando os outros, ajuda a si mesmo.

0: O mundo tá de cabeça para baixo. O camarada atropela um cachorro, vai preso, não tem nem fiança, vai para detrás das grades porque atropelou o cachorro. O outro mata uma mulher, mata uma criança, estupra uma criança, sai pela porta da frente. É tudo invertido, tá tudo assim hoje. É gente achando que cachorro é mais importante do que os humanos. É juiz condenando pessoas porque por um acidente ou por uma fatalidade matou um animal, um cachorro, uma onça, atropelou um bezerro, aí pronto, é uma tragédia, já é condenado a 10 anos de reclusão. Em contrapartida, os bandidos de alta periculosidade são soltos para a saidinha de Dia dos Pais e cometem crimes bárbaros. Quando saem, já saem com sangue nos olhos. Aqui mesmo em Brasília aconteceram algumas tragédias violentas nessa última saidinha de preso. E aí eu pergunto, o mundo tá ou não tá de cabeça para baixo?
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0: Rodrigo Davi. Faz barulho, gente.
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3: Vamos lá, minha gente. Dando continuidade aqui a este programa com maior audiência em todo o Brasil. Vou ouvir agora minha amiga lá de Barra de Alcântara, Piauí.
4: Oi, Adelso Moura. Estou te ouvindo pela Rádio Ativa FM, de Barra do Alcântara.
3: Certo.
4: Bom dia, Adelso
3: Moura. Bom dia.
4: Estou te ouvindo pela Rádio da Barra do Alcântara.
3: Sim.
4: Rádio Ativa FM.
3: Rádio Ativa, coisa boa, minha amiga. Que bacana.
4: Eu sou a Maria de Lourdes, do povoado Barriga, município de Tanque do Piauí.
3: Alô, Tanque Piauí, alô, povoado Barrigas, alô, Maria de Lourdes, pra você e pra todos os moradores dessa linda região, aí está a próxima música do nosso programa.

0: O Brasil está ligado no Ligação Nacional. Olha que interessante.
1: Bom dia, Delcio Moura. Quero ouvir uma música aí do seu programa.
0: Sim.
1: Eu escuto todo dia. Estou rindo aqui de Barra do Corte, Maranhão.
0: Certo.
1: Estamos pela Estirana.
0: Muito bem, muito bem. Obrigado, minha amiga. É, eu gosto muito de pedir às pessoas, quando forem gravar os áudios para o Edelcio Moura, por favor, baixem o volume do rádio, né? Esse áudio dela aqui, por exemplo, é, quase que eu não tinha condições de aproveitá-lo. Tem áudios que a gente não aproveita mesmo, por mais esforço que a gente faça. É por isso que eu sempre peço, meus amigos, baixem os volumes dos rádios quando forem gravar um áudio para o Edelcio Moura, para que a sua voz chegue bonitona, limpa, nítida, tá bom? Legal demais.

perguntaram para mim esses dias. Eu estava numa oficina mecânica consertando um aparelhozinho do meu carro lá. E a pessoa perguntou para mim: Edelson Moura, você é de direita ou você é de esquerda? Aí eu falei para ele assim: eu não vou lhe dizer, porque se eu for de direita e você for de esquerda, você vai rogar praga em mim, você vai me xingar e não vai aceitar a minha posição. E se eu disser para você que eu sou de esquerda, você também, se você for de direita, você vai querer me crucificar, vai querer me xingar, vai querer me rogar praga, então é melhor eu não dizer nada. Mas você é assim, rapaz? Você acha que eu sou tão radical desse jeito? Eu falei: não, o mundo está radical. O Brasil vive um momento dificílimo com relação a isso. O cara quer que você seja igualzinho ele. O cara quer que você pense igualzinho ele. Se você quer fazer um teste, você que está me ouvindo, vá lá no seu Instagram e diga assim: eu sou a favor de fulano, eu voto em fulano. Vá lá e fale isso para você ver se você não vai ser crucificado igualzinho Jesus foi para a cruz. Vou fazer igualzinho com você. A primeira coisa, o primeiro cara que entrar, ele já vai dizer assim: deixando de seguir, a partir de hoje não sigo mais você. O primeiro é esse, e depois vem o resto, que aí você aproveite para se defender, porque a crucificação não é fácil não, viu? Não tá fácil não viver nesse mundo de hoje.

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8: Vamos lá, camarada Delson Moura, o povo quer falar, rapaz.
9: Boa tarde, boa tarde. Bom dia, meu amigo.
8: Boa tarde, bom dia.
9: É Delson Moura, como é que vai essa Vossa Excelência?
8: Tudo bem.
9: Está tudo bem, graças a Deus.
8: Que beleza.
9: Eu vou falar que é o Aparecido Germano aqui de Tupanatim, do Pernambuco.
8: Certo.
9: É, há quase 40 anos que eu escuto o seu programa, né?
8: É.
9: Você e aquela outra locutora, que eu me esqueci o nome, Márcia na Rádio Nacional.
8: Isso.
9: Mais de 40 anos que eu escuto o seu programa. Quando eu tinha 20 anos de idade, já comecei a escutar o seu programa. Hoje estou com uns 62.
8: Sim.
9: É um prazer, satisfação, é Deus Moura. Gostaria que você tocasse aí uma música de Amado Batista, Princesa.
8: Certo, certo.
9: Para oferecer a todas as mulheres bonitas do mundo, a minha esposa, a toda a minha família, a toda a sua família também, a todos os seus ouvintes.
8: Obrigado.
9: A todo mundo que está escutando o rádio, né?
8: Uhum.
9: Eu escuto aqui pela rádio, Pedra FM aqui da Pedra, aqui em Pernambuco.
8: Certo.
9: Agora, pertinho de mim aqui, Tupanatinga. Valeu, um prazer, satisfação.
8: Igualmente, meu amigo, prazer todo nosso. Muito obrigado, viu? Obrigado mesmo pelo áudio, pela mensagem. Aí está o Amado Batista cantando pra você, Princesa.

0: Agora, hora do besteirol. Oi, Célia.
1: Oi, Edelson.
0: Tudo legal no dia de hoje? Amanheceu bem, né?
1: Amanheci melhor.
0: Tranquilo, mais descansada.
1: É. Agora eu tava pensando. Tava pensando que eu vou fazer uma viagem sem você.
0: Pra onde que você vai?
1: Ainda não sei, tô pensando.
0: É?
1: É.
0: Vai pra sítio novo, lá no Maranhão.
1: Sítio
0: vai
1: novo?
0: Vai bem pra longe.
1: Lá
0: pro Paraguai.
1: O quê? Você tá querendo se ver livre de mim, é?
0: Não, se você quiser ir, eu até dou uma passagem pra você ir.
1: Sério?
0: Sim, demora um pouco mais a voltar, uns...
1: Why?
0: 6 meses, 7 meses.
1: É, pra dar um descanso pra você, né? Tá certo.
0: Você tá com onda.
1: É, tá bom.
0: Você não desgruda do véio, não.
1: Ai,
0: o véio aqui não desgruda de você.
1: É, nem eu tô falando assim, brincando.
0: Eu sei disso. Você gosta de, como é que se fala, me fazer susto, né?
1: É verdade.
0: Falar um besteirão.
1: É difícil de dar susto em você.
0: É.
1: O que é o que é?
0: É?
1: Tem 4 dedos e 1 polegar, mas não é uma mão.
0: 4 dedos e 1 polegar.
1: E não é uma mão.
0: Mas não é uma mão. Não tenho a menor ideia disso aí.
1: Sério?
0: Não, a menor ideia.
1: Essa é fácil, fácil.
0: É o pé do sapo?
1: Que pé do sapo?
0: É o pé do avestruz.
1: E o pé do avestruz tem?
0: Eu só tenho 3 dedos no pé do avestruz.
1: É.
0: Diga aí, então.
1: É luva.
0: Hã?
1: Luva.
0: Como é que é a luva? É 4 dedos?
1: A luva são 4 dedos e 1 polegar.
0: É verdade. Não tinha pensado nisso. Tchau, Zélia.
1: Edelson.

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quero falar algo muito importante aqui para vocês. E, sobretudo, aquelas pessoas sonhadoras, aquelas pessoas que sonham na vida em ser alguém, aquelas pessoas que têm o desejo de vencer, têm aquela garra de vencer na vida. Para que isso aconteça, você só precisa de uma coisa. Uma coisa. O desejo. Se você tiver isso, o desejo, você vai lutar, você vai se esforçar, você vai trabalhar, você vai ter um emprego, sair do emprego, vai fazer outra coisa, vai vender pastel, vai vender sabonete, vai vender saúde com beleza. Se você tiver vontade, você vai dormir o mínimo possível e trabalhar o máximo que você puder. É isso é que eu digo, se tiver desejo, se tiver vontade, porque quanto mais você trabalha, menos tempo você tem de gastar. E aí você começa a ganhar e não para mais. É desejo, gente. É vontade, gente.

Olha, gente, tá aí os vídeos do Edelson Moura bombando na internet. Não me pergunte por quê. Eu não tenho explicação para isso, porque eu gravo tudo de uma forma tão simples, tão original, que eu não me preparo para gravar nada. De repente está acontecendo um fato, a Zélia liga o celular, é ela quem me grava, e os meus vídeos estão aí no TikTok, no Instagram, no Facebook, no YouTube, fazendo muito sucesso. Obrigado a todos os seguidores pelo carinho e pela atenção, tá bom? E me sigam, e sempre que verem meus vídeos, dá um coraçãozinho lá pra mim, tá bom? Agradeço muito a vocês. E agora vem aí a música da hora da velha arada.

0: Vamos embora, gente. Já chega por hoje, né? Já chega de Edelson Moura por hoje. Mas amanhã eu volto, querendo Deus, trazendo mais um programa para vocês. Muito obrigado pela atenção, pelo carinho, pela audiência de sempre. Tchau, Brasil!
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0: Estamos chegando com o Jornal é Notícia. A partir de agora, tem informação no seu rádio. Sejam bem-vindos.
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2: A política externa ganha destaque na corrida presidencial de 2026, revelando importantes divergências entre os candidatos que almejam comandar o Brasil. As propostas apresentadas nas campanhas abordam temas cruciais como a relação com os Estados Unidos e a aproximação com outras nações. A participação brasileira no BRICS é um dos pontos que mais diferenciam as propostas. Enquanto alguns defendem uma revisão ou até a saída do bloco, outros consideram o BRICS fundamental para ampliar a autonomia do país e fortalecer laços com economias emergentes.
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3: O dólar assumiu viés de alta após abertura estável, cotado a R$5,15, com agentes de mercado aguardando falas de autoridades econômicas. Na Bolsa, o índice Ibovespa reagiu após abertura negativa, com investidores atentos ao pedido de recuperação judicial da Braskem. A Petrobras, por sua vez, viu suas ações recuarem quase 3% hoje, pressionadas pelo evento da Braskem e pela queda do petróleo no exterior. Já a Vale emendou 3 pregões de alta, acompanhando o preço positivo do minério.
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2: O Irã desafiou a ameaça dos Estados Unidos de ampliar a pressão econômica sobre Teerã. O país alertou que nações que aderirem à campanha de Washington poderão sofrer sérias consequências. A tensão no Oriente Médio já impacta os mercados globais, com as bolsas asiáticas fechando em queda devido ao temor de novas sanções dos Estados Unidos contra o Irã. Investidores demonstram cautela diante do cenário de risco.
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4: O aplicativo Pardal, ferramenta da Justiça Eleitoral para denúncias, registrou mais de 3,4 mil irregularidades nas eleições de 2026. O número de registros saltou de 1.103 para 3.468 entre a última quarta-feira e amanhã de segunda-feira. As denúncias abrangem diversos tipos de infrações eleitorais e a plataforma se mostra um canal ativo para a fiscalização da campanha. A Justiça Eleitoral segue monitorando os casos reportados.
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4: O dia mais quente da história nos oceanos foi registrado no último sábado, superando o recorde anterior de março de 2024. Segundo o Serviço Copérnicos da União Europeia, a temperatura da superfície dos oceanos alcançou 21,1 graus Celsius. Este marco ocorre em linha com o aquecimento de longo prazo dos oceanos e a emergência do El Niño, fenômeno natural que promete intensificar as anomalias climáticas. As consequências já são visíveis, com o aumento das ondas de calor marítimo.
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4: A desaprovação do presidente dos Estados Unidos, Donald Trump, atingiu um recorde de 65%, de acordo com uma pesquisa Reuters Ipsos, divulgada. A aprovação do político permanece em 33%. O levantamento também indica que o apoio à guerra no Irã caiu para 31%. Os números refletem um cenário desafiador para Trump, que continua sendo uma figura central no cenário político global.
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4: A Polícia Internacional revelou um novo modus operandi de criminosos. Ladrões estão sendo contratados pela internet para realizar roubos em museus. A prática tem preocupado as autoridades de segurança. Esta modalidade de recrutamento online dificulta a identificação e rastreamento dos responsáveis, representando um desafio para as investigações e a proteção do patrimônio cultural global.
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5: Mariana e outras 14 cidades mineiras aderiram ao novo acordo de reparação pelo rompimento da barragem da Samarco em 2015. Com a decisão, a cidade histórica onde ocorreu o desastre deve receber cerca de R$2,4 bilhões parcelados até 2043. Em contrapartida, os municípios irão desistir das ações de reparação e indenização que tramitam na Inglaterra. 4 cidades do Espírito Santo também aderiram ao novo acordo. O novo acordo de reparação foi homologado pela Justiça Federal em 2024 e anulou o acordo anterior que havia criado a Fundação Renova para gerenciar as ações de reparação. A fundação foi extinta e os repasses serão entregues diretamente aos municípios. Das 49 cidades reconhecidas pela Justiça como atingidas pelo rompimento da barragem, 26 aderiram até março de 2025. Mariana e outros municípios não concordaram com os valores previstos e ingressaram com ações no exterior. O prefeito de Mariana, Juliano Duarte, afirmou que mesmo sem aderir ao acordo, as negociações com a Samarco continuaram e com uma nova proposta feita pela empresa, o município conseguirá receber os valores que buscava e praticamente dobrar a reparação que estava prevista. Ainda conforme o prefeito, os recursos serão usados em obras de infraestrutura, construção de moradias, educação, saúde e recuperação ambiental. O acordo proíbe o uso dos recursos para o pagamento de dívidas do município e do funcionalismo. Quatro municípios ainda não aderiram ao acordo: Ouro Preto, Governador Valadares e Resplendor em Minas Gerais e Colatina no Espírito Santo. No total, está previsto o repasse de 170 bilhões de reais pela Samarco, a Vale e a BHP Billiton ao longo dos próximos 30 anos. O processo ainda segue em andamento e não há previsão de uma decisão final nem os possíveis valores de indenização.
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6: A Polícia Civil de São Paulo cumpre 28 mandados de busca e apreensão e 4 de prisão contra suspeitos de roubo e receptação de alianças de ouro. A Justiça determinou o bloqueio de mais de 34 milhões de reais em contas e bens dos investigados. A Operação Ouro Reverso 2 cumpre mandados nas ruas de bairros da capital paulista e de Guarulhos. Um dos alvos é a região conhecida como Círculo de Fogo, no centro da capital, onde empresas compravam e derretiam as joias roubadas. Segundo o diretor do Departamento Estadual de Investigações Criminais, Ronaldo Saeg, o objetivo é desmantelar todo o circuito criminoso do ouro.
7: Da subtração por meio de furto ou roubo, passando pelos intermediários até chegar nas empresas que acabam comprando esse ouro sabendo que ser de origem criminosa, em razão de como ele chega, através de intermediários que também são criminosos. Essas empresas criminosamente acabam fundindo esse ouro, transformando em novas peças, são revendidas uma vez na mão de compradores, passam a ser vítima novamente, retroalimentando esse circuito criminoso.
6: O diretor destaca a importância da apreensão milionária.
7: A gente está fazendo a apreensão também de 34 milhões em bens dos investigados, através de uma investigação financeira, e tem por final tirar também esse fluxo financeiro dessas empresas, que também são objetos da investigação de hoje.
6: A primeira fase da Operação Ouro Reverso aconteceu em maio de 2025, quando a polícia prendeu Rony Gonçalves, apontado como principal negociador de objetos de ouro roubados. Segundo as investigações, ele integrava o esquema comandado por Suedna Barbosa Carneiro, a maninha do crime, que dava apoio a quadrilhas da região. 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
6: Os aposentados e pensionistas do INSS sem biometria facial podem voltar a contratar empréstimos consignados. O INSS tinha determinado a exigência do registro biométrico em agosto do ano passado para combater fraudes bilionárias. Mas para não travar quem não tinha um cadastro nas bases oficiais, como Carteira Nacional de Habilitação ou Justiça Eleitoral, novas regras começaram a valer na semana passada. Agora a liberação é feita direto pelo aplicativo Meu INSS, com o uso dos dados bancários e a assinatura de um termo de autorização pelo segurado. Vale lembrar, a contratação não é permitida por telefone ou gravação de voz. O banco terá 20 dias para confirmar a transferência e até 7 dias úteis para informar os dados do depósito. Sem a confirmação no prazo, a operação é cancelada. O desconto no benefício só acontece depois que a documentação for enviada ao INSS. É bom ressaltar que a biometria facial, porém, não deixou de ser utilizada e nem pode ser uma alternativa para quem já tem a imagem nas bases do governo.
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8: As regras do acordo sobre o comércio eletrônico do Mercosul foram incorporadas pelo Brasil. A promulgação foi feita nesta segunda-feira e o texto publicado no Diário Oficial da União. O acordo foi firmado em 2021 em Montevidéu, no Uruguai, e aprovado pelo Congresso Brasileiro em dezembro de 2025. Com a promulgação, agora as regras começam a valer no Brasil. O objetivo é facilitar as transações online entre os quatro países do bloco: Brasil, Uruguai, Paraguai e Argentina. Nesse sentido, o acordo prevê o uso de assinaturas eletrônicas, desde que não sejam expressamente proibidas pela lei interna dos países. Além disso, estão proibidas taxas alfandegárias, que são cobradas quando um produto cruza a fronteira. A segurança das informações é destacada no texto do acordo. Os países devem adotar ou manter leis, regulamentos e medidas para proteger os dados dos usuários com base nos padrões internacionais. ainda é possível a troca de informações e experiências nessa área. Além disso, os consumidores devem ser protegidos contra fraudes comerciais e contra comunicações, spams e propagandas enviadas sem autorização. Nesta segunda-feira, foi promulgada também uma emenda ao protocolo de Montevidéu sobre comércio de serviços do Mercosul, aqui tratando da prestação de serviços bancários e de seguros entre os países. O texto facilita o comércio do setor no bloco, com acesso aos sistemas de pagamento e transparência, mas deixando de fora bancos de fachada e paraísos fiscais.
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9: Professores da educação básica da rede pública que desejam se aperfeiçoar podem concorrer ao mestrado profissional. São 4.143 vagas oferecidas pelo Ministério da Educação em parceria com a CAPES, Coordenação de Aperfeiçoamento de Pessoal de Nível Superior. Todas as oportunidades são presenciais e destinadas a professores que estão em exercício. A maioria é de mestrado em matemática e letras, mas também há vagas para filosofia, biologia, computação e educação tecnológica. No caso dos professores de artes e educação digital, ainda não foi definido o número de vagas. Para participar, os docentes devem acessar o portal de formação Mais Professores e selecionar oportunidades para acessar o edital e consultar os requisitos, etapas de seleção e procedimentos de inscrição em cada instituição. Segundo o Ministério da Educação, em breve haverá oportunidades em Sociologia, Educação Física e História, Educação Inclusiva, Física, Geografia e Ciências Ambientais.
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0: Senhor.
1: Glória a Deus. Estamos aqui mais uma vez para a honra e glória do Senhor Jesus Cristo. Agradecemos a Deus porque até aqui tem nos trazido a essa emissora, né? Agradecemos também a diretor da rádio, ao controlista de som, porque tem abrido esse espaço para que a gente aqui possa trazer a palavra do Senhor nessa tarde aqui para aqueles que estão com a rádio ligado, em nome de Jesus. Então vamos dar início para mais um programa no dia de hoje, né? Em nome de Jesus. Glória a Deus. Desculpa. Irmãos, eu estava aqui sentindo falta de fazer esse programa onde é ligado à Igreja Apostólica Batista Shekinah, aqui na Cidade da Pedra, onde estamos ali há 18 anos, trazendo a palavra do Senhor com responsabilidade e carinho, em nome de Jesus. Então, irmãos, você está aqui na voz do Diácono Givaldo, trazendo hoje uma ministração aqui, uma palavra de Deus, para que nós possamos entender e ouvir o que Deus quer falar sobre esse tema para hoje, né? Que é de edificação para todos que precisa de Deus, porque todos nós precisamos de Deus, né? E possamos entender e ouvir o que Deus quer falar sobre esse tema para hoje, né? Que é de edificação.

aqui, né, trazer a palavra de Deus através do nosso ministério, Shekinah, ok? Em nome de Jesus. E eu quero começar com um louvor do programa, em seguida vamos com mais alô, perdão.

Glória a Deus. Você ouviu aí um louvor aí, né? Falando sobre o Espírito Santo. Amados ouvintes do programa dessa rádio, da nossa cidade, queremos dizer que é preciso que cada um de nós, que somos filhos de Deus, precisa sempre estar ligado com as coisas do céu, porque é de lá que vem a vitória e é de lá de cima que vem a nossa proteção para a nossa vida aqui na terra, onde passamos uma passagem. Aqui é uma passagem, ninguém veio aqui para eternidade, só Deus é eterno, tá ok? Então, meus prezados ouvintes do programa Shekinah, Rompendo em Fé, eu quero mandar um alô aqui para minha amiguinha Dona Judite, né? Dona Judite, a senhora de idade, sempre ouvinte muito desse programa. E eu acho que de outros programas também, mas ela é ouvinte desse programa. Que Deus te abençoe, a sua família, Deus te acompanhe nos dias dessa terra, porque sem Deus é impossível a gente chegar a algum lugar. Então eu quero também mandar um alô aqui para João Pifeiro, um grande amigo meu, ali na Fazenda Cardeirão, sempre a gente se encontra, é uma alegria, né? Um abraço para você, meu irmãozinho, em nome de Jesus, que Deus te abençoe sua esposa aí, não sei o nome dela, todos os seus filhos e netos, fica na paz do Senhor, que Deus prolongue seus dias de vida aqui na terra, é assim que eu desejo, em nome de Jesus. Meu amigo João Pifeiro. E vai também para meu amigo Josias aí também, se eu não me engano, aí na Fazenda Cardeirão também, né? Que Deus abençoe Josias, você, sua esposa, sua família, todos, filhos e netos, toda essa família maravilhosa que Deus tem colocado em cima dessa terra. E também todos os irmãos aí, ouvintes aí na Fazenda Cardeirão, né? Todos ouvintes aí do Riacho do Pau. Falando em Riacho do Pau, mandou um alô pro meu seu Bill. Eita, seu Bill, tô devendo uma visita aí, nunca fui, mas ainda vai dar tempo, em nome de Jesus. Um abraço para você, meu amigo, seu Bill, e toda a tua família, em nome de Jesus. Vamos aqui pro Alto da Boa Vista, pro meu amigo Velmi, também é ouvindo o programa. Alô, meu amigo, como é que tá as coisas por aí? Tudo na paz do Senhor, fica com Deus. E falando alto aqui, tem muitos amigos aí no alto, viu? Todos moradores aí do alto, viu? Que tem irmão, é o nome do nosso amigo Velmi, tem Cício da Lotação, tem Paulinho, tem Tuinho, tem as famílias dele, as esposas, todos moradores aí no alto da Boa Vista. Que Deus te acompanhe, em nome de Jesus. Manda um alô também para meu sobrinho Cleito, lá embaixo, né, em frente ao posto, que trabalha com lanternagem. Um abraço para você, Cleito. Que Deus te capacite nos dias a dias, mas que a esperança seja no Senhor. Vamos voltar agora lá para o sítio Piripiri, ou é Riacho do Pau? Zé Trocata! Glória a Deus, meu amigão, como é que tá você por aí? Um abraço aí para você, toda a sua família aí também, seus irmãos. Deus te abençoe aí, em nome de Jesus. Glória a Deus. Vou mandá-lo também aqui para Pedro, meu cunhado, também ele é o fim do programa, né? Daqui a pouquinho mandamos mais alô, vamos para mais um louvor da sequência.

Glória a Deus, você está ouvindo o programa Rompendo em Fé, da Igreja Apostólica Batista Shekinah, aqui da Pedra, em nome de Jesus. Amados ouvintes do programa, vamos com mais alô aqui para mais pessoas que eu tenho aqui em mão, que também são ouvintes dessa emissora. E aproveitem esse horário também para agradecer a Deus pelas palavras que vai ser ministrada e vai ser dita aqui nesse lugar, em nome de Jesus. Vou mandar um alôzinho aqui para o meu amigo Tim, ainda lá no Riacho do Pau, né? Esse rapaz, ele é morador de lá, trabalha, se não me engano, em fazenda, mas é o homem que dá ouvido à palavra de Deus. E quero mandar um alô também aqui para o meu amigo Eduardo, esse que também é ouvinte do programa, nosso amigo Adair. E vamos também aqui mandar um alô para o padeiro, glória a Deus, é o Prechete, que mora ali na direção dos caminhos do Alegre. Eu não sei o nome do sítio, porque é próximo ali o Alegre. Que Deus abençoe você, meu irmão, e toda a tua família, em nome de Jesus. Vamos lá para a Pedra Preta agora, falar do nosso amigo Cício da Pedra Preta. Eita, agora, esse camarada é ouvido do programa Fiel há muito tempo. Que Deus te abençoe, meu amigo Cício, aí toda a tua família. E Deus abençoe teus trabalhos nessa hora onde estás. Que a mão de Deus esteja contigo, meu irmão, em nome de Jesus. Manda um alô aqui pro meu irmão, o presbítero Fernando, né? Que é casado com a nossa amiga, nossa irmã Janeilma, né? Nosso presbítero, que ele já é de uma denominação também aqui, de outra igreja, mas é em Cristo Jesus. Que Deus te abençoe em nome de Jesus, meu amigo Fernando. Glória a Deus, vamos mais alô aqui. Deixa um alô aqui para minha esposa, né? Deixa um abraço aqui para minha filha Aline. Também deixa um abraço aqui para meu filho Charlie, né? Nos seus trabalhos. Vai também outro alô aqui para meu filho lá em São Paulo, Alisson. E aproveitando, vamos mandar um alô aqui lá para a rua Passo Gomes de Brito, né? Oh, minha amiga Lourdes, estou lembrando de você agora, viu? Um abraço para você, minha amiga Lourdes. E aí, minhas vizinhas, todos moradores aí da rua Paulo Gomes de Brito. Vai um abraço, fique ligado no rádio, que daqui a pouco estaremos com a palavra do Senhor. Daqui a pouquinho, um abraço, Lourdes. Fica com Deus, minha irmã, em nome de Jesus. E todas as suas amigas aí, que eu não estou lembrado o nome, mas Deus sabe o nome de cada uma delas que estão aí ouvindo esse programa. Glória a Deus. Amados irmãos, vamos aqui com mais alô. Aqui vai um abraço também para Marlene, lá no bairro do Prateado. Marlene também é ouvinte fiel do programa. Abraço para você, Marlene, para Marrom também, meu amigo, e também sua mãe e toda a sua família aí. Aproveitando, lá no bairro do Prateado, onde fica a nossa igreja, também mando um alô ainda para o meu amigo Chico, Chalega e Marlene. Essa Marlene é a esposa do seu Chico, né? É outra Marlene, mas, ô glória, mas tem Marlene, ô coisa de Deus, né? Amém, meus irmãos. Vamos agora lá para o Alicídio Veneza, meu amigo Damião. Um abraço para você, meu irmão, em nome de Jesus. Continue ligado no programa, que daqui a pouquinho tem a palavra de Deus, como já disse. Um abraço para Galego, seu pai, toda a tua família. Fica com Deus, meu irmão, em nome de Jesus. Vamos para mais um louvor da sequência.

0: Glória a Deus. Você está ouvindo o programa Rompendo em Fé, da Igreja Apostólica Batista Shekinah, da Pedra. Irmão, passamos a avisar que a nossa igreja aqui, elas são três sedes aqui no interior. A nossa igreja é, perdão, filial, sede é Recife. A nossa sede é Recife, lá na Avenida Recife. E essa igreja de Pedra e Poço e Arco Verde são essas três filial da sede Shekinah. E temos mais três igrejas lá em Recife. Com três aqui, são seis ministérios do mesmo propósito, do mesmo apóstolo. O nosso apóstolo é o apóstolo Jerome. Apóstolo Jerome. E com a sua esposa, apóstola. Apóstola, a esposa do nosso apóstolo. Ok? E em Arco Verde temos com a direção já do pastor Fernando. Pastor Fernando, ele era diácono como eu e outros. Mas agora ele passou a ser o pastor da igreja de Arco Verde. Então aqui, com mais sede, como eu disse, tem diácono na Pedra e judiácono no Poço. No Poço, eu sou diácono do Poço e ajudo também aqui na Pedra. E aqui na Pedra temos diácono Damião, diácono André, diácono Nida e vários diáconos, né? Que assim fomos ungidos para representar a palavra de Deus nesse ministério do interior. Temos também minha esposa, diaconisa Josi, diaconisa Valéria e diaconisa Socorro, diaconisa Ednas. Esses são os diáconos das igrejas aqui do interior, certo? Em nome de Jesus. Então, que Deus abençoe todos vocês e a mim também, né? Glória a Deus. Vamos para mais um alô aqui. Eu quero mandar um alô aqui também para minha cunhada, né? Minha cunhada, chama com ela Branca, minha cunhada Branca, minha cunhada Joselma, minha cunhada José Ilma, né? Que é conhecido como Gringa. Então, essas são as minhas cunhadas. E tem mais. Eu não lembrei agora, mas Deus vai me lembrar depois. Em nome de Jesus, irmão, fica com Deus. E vamos aqui, mais alô. Vamos mandar um alô aqui para Gertude. Gertude, ele é irmão em Cristo e também é ouvinte do programa. Está ligadinho, um abraço para você, Gertude, sua esposa, sua família, seus netos. Em nome de Jesus. Vou mandar um alô aqui para o meu amigo, lá no Cintra Travessão. Esse é o nosso amigo Zé de Artina. Também é ouvinte do programa. Um abraço para você, meu amigo Zé de Artina aí. Em nome de Jesus, para sua família, para seus filhos, para todos aí, em nome de Jesus. Deus fique no controle da sua vida, para que um dia você possa entender a verdade que Jesus é o caminho, e assim não podemos viver afastado da presença de Deus em nossa vida. Vai também um alô aqui para o meu amigo Antônio. Antônio também já é irmão em Cristo. Um abraço para Antônio, sua esposa que mora ali, se eu não me engano, na rua da quadra, ali embaixo da antiga ou da cadeira velha, né? São aquelas ruas aqui na nossa cidade, abaixo da rodoviária. Eu também moro abaixo da rodoviária, né? Então ele mais embaixo um pouquinho, mas sendo na Pedra. Glória a Deus. Um alô também aqui pro meu amigo Gesso, né? Gesso lá na bica de baixo ou de cima. Meu irmão, aqui na Pedra tem tanto sítio de bica que na verdade não sei nem dividir. É Gesso e Levi, nosso amigo Levi também, ele é ouvinte também do programa, que Deus te abençoe. Um abraço também aqui para Peba. Peba é o nosso amigo ali que mora ainda lá na rua Paulo Gomes de Brito, né? Também é ouvinte. E aproveitando, eu quero mandar um alô aqui para Edivan, meu irmão. Edivan, meu irmão, que tem ali também o seu comércio, e ali com seus funcionários. Vou mandar um alô aqui também para toda a sua equipe, né, que trabalha com você. E um abraço para meu sobrinho Vinícius. Venício e também aí o seu cunhado, que trabalha todos nesse local, em nome de Jesus. Que Deus abençoe vocês aí, meu irmão, nos seus trabalhos, em nome do Rei. E daqui a pouquinho estaremos trazendo a palavra do Senhor para todos ouvirem, em nome de Jesus. E vamos para mais um louvor da sequência. E aí, de seguida, o apoio cultural do programa.
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0: Glória a Deus, vamos para os apoios cultural e daqui a pouquinho, em seguida, com a palavra do Senhor para a meditação de todos nós nesta tarde, em nome de Jesus.
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0: Glória a Deus, aleluia, louvado seja o nome do Senhor. Irmão, vamos entrar em oração para ir com a palavra do Senhor neste dia de hoje. Oramos. Pai, em nome de Jesus, abençoa todos nós que aqui estamos. Você que é ouvido o programa, que a paz do Senhor Jesus Cristo esteja em sua vida nesta tarde. Pai, no nome de Jesus, abençoa também aqueles que não te conhecem, abençoa aqueles que não te dão ouvido. Ó Deus, em nome de Jesus, assim seja a tua vontade. Pai, assim que oramos, Senhor Deus, para que a paz do Senhor Jesus Cristo esteja em cada um dos que estão ouvindo neste momento. Eu aqui, Senhor Deus, estou para ser usado de acordo com a tua vontade, Senhor Deus, não de mim mesmo, mas que seja do Senhor o que Ele queira que eu traga aqui para todos que estão ouvindo nesse momento a palavra do Senhor. Assim que oramos nesse momento, em nome de Jesus, que a paz do Senhor esteja no meio de todos nós, em nome de Jesus. Amados ouvintes do programa desta emissora, onde já falei, eu estou aqui para trazer um recado de Deus, de acordo com a vontade dele, como ele tem me chamado. E temos como tema para hoje, falando sobre o pecado. Vamos falar sobre o pecado e como deveremos perdoar os nossos irmãos ou as pessoas. Vamos ler aqui alguns textos e vamos para a explicação deste programa, tá certo? Em nome de Jesus. Vamos lá. Se você quiser abrir sua Bíblia, abre sua Bíblia no livro de Mateus, capítulo 18, e nós vamos ler a partir do versículo 15 em diante. Eu falei capítulo 18 do livro de Mateus, versículo 15 em diante. Aleluia, glória a Deus. Diz assim, irmãos, a palavra do Senhor: ora, se o teu irmão pecar contra ti, vai e repreende, e entre ti e ele só te ouvir, ganhaste o teu irmão. Versículo 16: mas se não te ouvir, levanta ainda perdão, que é porque retorno. Aleluias. Continuando, irmãos, perdão. Olha, lemos o versículo 15, lemos. Continuando no 15, no 16 agora, perdão. Vamos lá. Olha, mas se o teu irmão ouvir e te levar ainda contigo, para que pela boca de dois ou três testemunho todas a palavra que seja confirmadas. Lemos versículo 15 e 16. Ok? Falamos aqui sobre perdão nessa tarde de hoje. Irmão, como é que está a tua vida aí com a tua família, com teus parentes, com teu pai, com tua mãe? Será que você é capaz de perdoar algo em sua vida contra alguém que te ofendeu? Ou que hoje ainda você se encontra entristecido, encabulado, porque algo aconteceu que não era para acontecer? Irmãos, eu acredito, e a Bíblia relata também, que ninguém é perfeito. Tá certo, irmãos? Nós não somos perfeitos. Mas o que acontece com as pessoas quando pratica a iniquidade? Porque, primeiro, sabemos que todos nós viemos do pecado, do velho Adão, da velha criatura, e nascemos dentro do pecado. No prolongado os tempos, renunciamos nós como cristão, hoje, né? Como cristão, renunciamos da velha criatura para a nova criatura, quer dizer, uma nova caminhada em Cristo Jesus, que são os cristãos. São uma nova caminhada em Cristo. E aí é muito importante, irmãos, que o perdão não só seja para aqueles que estão em Cristo, para todos os seres humanos, é necessário que nós verificamos que é necessário aqui, nesse texto aqui, que é preciso, a Bíblia relata, não só nesse, em outros também, que é preciso a gente perdoar nossos irmãos ou seus parentes, como já disse. Mas, irmão, como perdoar uma pessoa que me fez mal? Como é que você vai perdoar uma pessoa que te fez mal? Realmente, enquanto as pessoas vivem sem temor a Deus, não consegue. Por quê? O perdão vem de Deus. Quando um ser humano, um cristão, católico, evangélico, começa a perdoar, ou entende e aprende a perdoar, irmão, você começa a ter uma vida tranquila, uma vida aliviada, uma vida que você consegue ter paz, sem essa perturbação como antes. Perdoa teu irmão, perdoa essa pessoa hoje, que você está guardada dentro do teu coração, te machucando. Aí você pode me perguntar: ô irmão, mas como vou pedir perdão se ela não quer perdão? Escute o que eu vou te dizer. Não é necessário que ele aceite o seu perdão. É necessário que você perdoe a ele ou a ela. Se você fizer isso, você vai ver a diferença. Eu estou aqui pregando a palavra de Deus, como ele mandou ensinar para vocês. Irmãos, se você perdoar uma pessoa, mesmo que ela não queira, mesmo que ela se sinta chateada porque você foi pedir perdão, não tem problema, você pode voltar para casa, pode ir ao seu lugar, deixa ela quietinha lá no canto dela, porque o perdão para Deus ali naquele momento começou a agir em você, a sua simplicidade e o seu amor a Deus. Ali você fez um dos compromissos com Deus, porque ele quer que você aprenda a perdoar as pessoas. Mesmo que você não consiga pedir perdão a essas pessoas, mas peça força a Deus, peça força ao Espírito Santo, que ele vai te capacitar e vai te encorajar para você ir até ela e pedir: amigo ou amiga, seja como for, marido ou mulher, eu quero te pedir perdão pelo aquilo. Ele pode te dizer: mas foi eu que te ofendi, mas não tem problema, mas eu quero pedir o meu perdão a você. E aí você vai ver a diferença na sua vida quando você fizer isso. Aprenda a perdoar. Você sabe qual a missão de Jesus morrer naquela cruz, chicoteado? Não era porque nós era bonzinho, não. Porque ele veio para nos perdoar. Sabe de quê, irmãos? Do nosso pecado. Aleluias. Onde todos nós já era condenado à morte diretamente. Mas pela graça do Senhor Jesus Cristo, Deus tem enviado seu Filho unigênito à terra para perdoar nós nos pecados, para que o ser humano tenha vida, vida em abundância em seu nome. Aleluias. Quando nós aprendemos a perdoar, a nossa vida é totalmente transformada em outra vida, em uma vida de paz, como já disse, continuando falando aqui de perdão. Você pode fazer isso hoje, se você puder. Mas não é necessário que você perdoe só você. Você precisa ir de encontro à pessoa, para que ela veja uma diferença, para que ela veja algo novo em você, para que ela possa ver em você uma pessoa transformada, para que ela possa ver em você uma pessoa diferenciada, uma pessoa totalmente mudada, totalmente daquilo que os corações nos dia a dia das pessoas vê sobre ao seu próprio irmão. Por isso, irmão, que as ignorâncias nos dias de hoje existem tão absurdas dessa maneira, por falta de perdão. A perdão é o fundamento da paciência e da vitória e da tranquilidade e da cura em tua vida. Irmãos, você sabe, eu vou dizer aqui, você sabe que por falta de perdão muitos morreram e muitos estão morrendo por falta de perdão. Aleluias. Como estamos falando de perdão, tem pessoas, irmão, aqui, amados irmãos, ouvintes, não é preciso que você seja religioso, você pode ser da sua religião, não tem problema, a palavra aqui é para todos. Tem gente aí com doenças incuráveis, que nem a medicina dá jeito, isso é falta de perdão na vida dessa pessoa, aonde muitas pessoas dizem que não perdoa porque o jeito dele é esse, eu não vou perdoar porque esse é meu jeito. Mas meu querido, minha querida, esse é um jeito errado. Procura um jeito certo nessa vida, pelo que resta nessa terra, onde viemos por uma passagem, é preciso que aproveitamos essa passagem aqui na terra, nos poder daqueles que nos criou, aqueles que te deu a vida, aquele que fez uma criatura nessa terra, porque estamos aqui, porque Deus permitiu, porque o mundo é dele e você é criatura de Deus. Aleluias, em nome de Jesus. Então, amados ouvintes, quantos cânceres, quantas doenças incuráveis, pessoas estão com ela por a falta do perdão. Aprenda a perdoar as pessoas. Se você não tem força, como já disse, mas peça força a Deus, que Ele é capaz de mudar toda a ignorância, todo o orgulho de cada um de nós. Porque Ele é Deus, porque Ele pode todas as coisas, porque Ele é a cura, porque Ele é o remédio, porque Ele é o caminho. Jesus Cristo, esse que você vê falar, esse é o Deus da Bíblia Sagrada, é esse que pode todas as coisas. Onde a gente não pode, Jesus pode. Quando você não entende, Deus sabe o teu problema, Deus sabe a tua situação nesta hora onde tu estás nesta casa, abatido, sentido, sem vontade de viver. Mas eu quero te dizer que Deus é a vida. Aleluias. Grande é o Senhor. Então, ouvinte desse programa, não esqueça dessa palavra. Não esqueça dessa palavra perdão em tua vida, porque esse é um meio de você viver e ser curado de várias enfermidades em nossas vidas. Não deixe ser levado como muitos que já partiram. Muitos profetas de Deus morreram por falta de perdão também. No antigo tempo, quando Jesus vivia na terra. Então, esse mandamento do Senhor ainda hoje é o mesmo. Deus não mudou, Ele continua operando e fazendo milagres. Continue buscando a tua fé em Cristo Jesus, porque ninguém jamais é capaz de dar a vida pelo humano, como Deus deu a vida por você, pela sua vida, pela vida, pela minha vida também, pela vida de todos nós, Jesus Cristo, Salvador. Aleluia. Esse é Deus, irmão, esse pode, esse cura. Esse é o milagroso. Deus está atento nas pessoas que procura a ouvir as palavras dele e os mandamentos dele, para que possamos ter paz nessa terra, para que você possa viver em paz até os dias da tua vida, dando ouvido e obedecendo as palavras de Deus. Esse é o caminho. Ele disse lá no livro de João: eu sou o caminho, a verdade e a vida. Irmãos, se Ele é o caminho, se Ele é a verdade, se Ele é a vida, não temos para onde ir mais. Então, esse é o caminho. O caminho é o Senhor Jesus Cristo. Irmãos, espero que todos tenham entendido e ouvido. Me perdoe alguma coisa se eu falei demais, que te ofendeu. Me desculpe, me perdoe. Mas estou aqui pregando a palavra do Senhor, como Ele tem me mandado explicar para todos que estão ouvindo. Que tenham uma ótima tarde, que Deus abençoe, e até o próximo programa, em nome de Jesus.

0: 15h56.
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0: Chegou ela, segunda-feira, e como é que tamo? Tamo bem, estamos aqui, ó, no seu Show da Tarde, o programa mais animado aí de todas as tardes. É pra embalar a sua tarde com as melhores músicas e momentos descontraídos. É hora de você se ligar mais e mais e aproveitar sua tarde ao máximo aqui com a gente. Tá começando!

Alguém apaixonado aqui em Cuiabá hoje? Alguém sofrendo de amor? Você que veio pra cá tentando esquecer aquela pessoa e ainda não conseguiu, vou dar um conselho de amigo. Se fosse eu ligava pra essa pessoa agora, essa hora. Ligava, deixa de orgulho besta. Ligava e falava assim: amor, tô morrendo de saudade de você. Não é porque eu tô no show do Cristiano Araújo, não, mas se você quiser, a gente casa. A gente namora. Se nada der certo, a gente só beija na boca, gostoso mesmo, vira só um rolo. Mas fica comigo. Eu aceito ser apenas seu caso definido.

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14: Voltamos aqui com você no seu show da tarde e já vamos dar aqui o play na sequência que envolve você, hein? Os hits mais incríveis, o que tá bombando lá fora, toca aqui na sua programação. O seu programa cheio de energia positiva.

existe uma teoria que se chama 90-10, onde uma pessoa tem 90% daquilo que você procura em alguém, só que você foca naqueles 10% que falta. Aí você sai da rua, se aventura, e realmente você encontra aqueles 10%, mas não se deu conta que perdeu os 90%.

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10: Tudo para mais um super bloco musical repleto de sucessos aqui no seu Show da Tarde. Ó, espero que você esteja animadão aí, hein? Pois estamos aqui naquele clima, daquele jeito, no pique, hein? Bora aumentar o volume aí porque músicas incríveis vão rolar a partir

0: mas quase todo fim de semana quase tem jogo.
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4: Churrasquinho! Essa é a nossa música, meu pai.

0: churrasquinho! Maravilha!
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0: Ou ama pra porra nenhuma.
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volta pra você aqui ao vivo, hein? Com o seu show da tarde. Espero que todos estejam aí prontos pra curtir, pra aproveitar essa tarde aí empolgante ao som das melhores músicas. Ó, sem mais delongas, vamos nessa, vamos tocar nossa

0: Chonou?
1: Como é que não chona?
2: É inevitável. Você pode entrar.

0: pra quê? Fala pra mim, vai.
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3: Eu acho que você tem que mandar aquela mensagem. Mas manda o que tá no seu coração.
4: Porque se fosse eu, eu falaria mais ou menos assim.
5: Antes de te bloquear, eu só vim te dizer que a partir de hoje pode tocar o terror, fazer o que quiser fazer. A boca é sua, curte suas farras, sinto mais nada.
3: Não, apaga.

0: chama? Que bandeirinha gostosa, viu?
1: Uma boa pizza vai bem em todas as ocasiões. É aniversário? 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
2: Aqui com mais uma seleção musical do seu Show da Tarde. Olha, prepare-se porque essa seleção promete. Você vai cantar, você vai dançar, você vai se divertir ao som dos hits aí do momento, hein?
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4: Ô Vitinho,
5: você é pagode daquele jeito.
4: É,
5: né?
4: Daquele jeito, tranquilo, calmo, sereno, com música boa.
5: É isso. Com essa honra, com essa voz maravilhosa sua.

0: pra quê? Fala pra mim, vai.
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10: Estamos de volta pra você aqui ao vivo, hein? Com o seu show da tarde. Espero que todos estejam aí prontos pra curtir, pra aproveitar essa tarde aí empolgante. Ao som das melhores músicas. Ó, sem mais delongas, vamos nessa, vamos tocar nossa primeira.
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0: que eu não sou de ligar.
1: Não ligue, hein?
0: Pelo amor de Deus.
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0: Valeu, gente.
1: Obrigada.
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3: Show da Tarde se despede de você hoje, mas amanhã tem mais Show da Tarde. Continue aqui, ó, conectado, obrigado pela sua super companhia e até o nosso próximo encontro, hein?
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3: Uma excelente segunda-feira para você, ouvinte. No ar o nosso Forró Mania desta segunda. Eu preparei para você uma programação muito gostosa com o melhor do forró para você se alegrar, para você dançar. Então aumenta o som e vem curtir. Forró Mania está no ar.
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2: Forró Mania, tocando pra você o melhor do forró. Que bom é te fazer companhia através dessas músicas bacanas. Em instantes eu volto com muito mais.
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8: Voltei trazendo pra você mais músicas na programação do nosso Forró Mania. Espero que esteja curtindo. Agora tem mais.
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0: semanas a análise de 3 projetos de lei já aprovados pela Câmara dos Deputados. 2 das propostas tratam de futebol. Uma delas prevê o reconhecimento desse esporte como é jogado no Brasil, como manifestação da cultura nacional e patrimônio cultural e material do povo brasileiro. A outra, alinhada com a proximidade da próxima Copa do Mundo de Futebol Feminino a ser realizada em 2027 no Brasil, busca incentivar a prática profissional dessa modalidade pelas mulheres para combater a discriminação de gênero. Também será debatido pelos senadores o projeto que cria regras claras para que as pessoas possam usar de forma mais ampla as milhas e pontos que acumulam nos programas de fidelidade, inclusive com a possibilidade de venda para terceiros ou sua conversão em dinheiro. Se forem aprovados sem mudança pelos senadores, os projetos seguirão para a sanção presidencial. Se houver alguma alteração, voltam para a análise da Câmara dos Deputados.
1: E o Congresso Nacional vai analisar mais uma medida provisória editada pelo governo para tentar conter o impacto do conflito no Oriente Médio sobre os preços dos combustíveis no Brasil. Publicada no Diário Oficial da União nesta terça-feira, a MP destina R$ 3,152 bilhões para ajudar a reduzir os efeitos da alta dos preços do petróleo. O dinheiro será repassado como ajuda financeira do governo a produtores e importadores de gasolina, diesel, gás de cozinha e querosene de aviação.
2: A maior parte dos recursos, R$ 2,552 bilhões, será destinada à produção e à importação de óleo diesel para o uso rodoviário. Outros R$ 600 milhões serão usados para combustíveis derivados do petróleo. Segundo o governo, a medida é necessária por causa da alta do petróleo no mercado internacional, provocada pelo conflito no Oriente Médio e da oscilação do dólar. O Brasil também depende da importação de parte dos combustíveis que consome, cerca de 10% da gasolina e entre 25% e 30% do diesel.
1: O governo federal tem até o dia 31 de agosto para enviar ao Congresso Nacional o projeto de lei orçamentária de 2027.
2: Mas antes de analisar o orçamento do próximo ano, o Congresso ainda precisa votar a LDO, a Lei de Diretrizes Orçamentárias. É ela que define as prioridades e as regras que vão orientar a elaboração e a execução do orçamento da União. Os detalhes com o repórter Alexandre Campos.
3: De acordo com a Constituição, a Lei de Diretrizes Orçamentárias orienta o governo a elaborar a proposta de orçamento. Mas até agora o projeto da LDO de 2027, enviado em abril para o Legislativo, não foi aprovado. Diante desse cenário, o governo vai se basear num texto que pode ser alterado para apresentar o orçamento do ano que vem. Diogo Antunes, consultor de orçamento do Senado Federal, explica como essa situação vai ser resolvida.
4: De qualquer forma, antes da aprovação da LOA, é necessário que a LDO seja aprovada, exatamente para que a LDO de alguma forma, direcione a lei orçamentária anual.
3: O projeto da LDO de 2027 prevê meta de superávit primário de R$ 73 bilhões e salário mínimo de R$ 1.717. No entanto, o governo já anunciou que, por exigências legais, esse valor passará para R$ 1.741. O projeto da lei orçamentária de 2027 deve passar pela Comissão Mista de Orçamento e, posteriormente, pelas duas casas do Congresso Nacional em sessão conjunta.
1: E um novo projeto em análise no Senado pode atrair recursos privados para projetos científicos e tecnológicos desenvolvidos por estudantes.
2: A proposta permite que pessoas e empresas descontem do imposto de renda parte dos valores destinados a essas iniciativas. Repórter Marcela Cunha.
5: O projeto cria a Política Nacional de Fomento à Alta Performance Técnica e Científica, a FOTEC. A ideia é que pessoas físicas destinem até 5% do imposto de renda devido para doações ou patrocínios a projetos aprovados. Para empresas tributadas pelo lucro real, o limite será de 3%. Os recursos poderão financiar equipes de estudantes do ensino técnico ou superior, além da compra de materiais, infraestrutura de laboratórios e participação em competições no Brasil e no exterior. O autor, senador Marcos Pontes, do PL de São Paulo, afirma que a aproximação entre empresas e instituições de ensino ajuda a alinhar a formação às necessidades do mercado de trabalho.
6: Um dos problemas, que é muito claro, é a participação maior necessária das empresas dentro das escolas, e as escolas escolas recepcionarem melhor as empresas. As empresas sabem qual é a necessidade e as escolas elas têm que ouvir as empresas.
5: Entre as iniciativas beneficiadas estão competições de robótica, programação, engenharia, construção de foguetes e satélites, biotecnologia, Olimpíadas do Conhecimento e feiras científicas.
1: As desigualdades que ainda persistem no Brasil foram discutidas nesta terça-feira em audiência pública na Comissão de Assuntos Sociais do Senado.
2: Dois ministros presentes na reunião destacaram a importância de políticas públicas para reduzir as diferenças sociais e garantir mais oportunidades e direitos à população. Repórter Marcela Diniz.
7: O projeto que torna agosto o mês de combate às desigualdades foi apresentado em 2023 pelo então deputado Guilherme Boulos, hoje ministro da Secretaria-Geral da Presidência da República. No debate promovido pela Comissão de Assuntos Sociais, Boulos comemorou dados da ONU que apontam a saída do Brasil do mapa da fome pela segunda vez e a melhora no coeficiente de Gini, indicador usado em estatísticas sobre desigualdade.
8: O IDH, o Brasil pela primeira vez entrou na série do muito alto, que é a dos países desenvolvidos, e lógico, atingimos o índice Gini, o segundo menor nível de desigualdade da história do país.
7: O ministro do Desenvolvimento e Assistência Social, Família e Combate à Fome, Wellington Dias, observou que os resultados poderiam ser melhores com a redução de juros. O senador Paulo Paim, do PT Gaúcho, espera que o projeto que cria o mês de combate às desigualdades seja aprovado na próxima semana na Comissão de Assuntos Sociais.
9: Eu estou tranquilo que esse projeto vai ser aprovado. Eu não tenho nenhuma preocupação. Esse projeto vai ser aprovado e eu espero que seja já na próxima quarta-feira.
10: Eleições 2026.
1: Em 2026, o Senado Federal terá 2/3 de suas cadeiras em disputa, porém o número de renovações pode ser ainda maior.
2: Há estados onde pode haver renovação de toda a bancada de senadores. Quem traz as informações é o repórter Douglas Castilho.
11: Ao contrário das demais casas legislativas, o Senado tem apenas parte de seu quadro de parlamentares renovada a cada pleito. Com mandatos de 8 anos, 54 senadores são escolhidos numa eleição e os demais 27 na eleição seguinte. Porém, o número de caras novas desta vez no Senado pode ser ainda maior. Isso porque, dentre os senadores que ainda têm mandato até 2031, 9 concorrem a outros cargos, como governador e presidente. Se eleitos, abrem suas vagas para seus suplentes e podem aumentar a renovação total do Senado para até 63 novos senadores. O consultor do Senado Federal, Fernando Trindade, explicou como funciona o exercício dos mandatos em campanha.
12: São senadores que estão no meio do mandato. Muitos desses senadores concorrerão aos governos dos seus respectivos estados. A legislação brasileira não considera que haja qualquer incompatibilidade entre parlamentar, seja que parlamentar for, senador, deputado federal, deputado estadual, a permanência no cargo e a concorrência a um outro cargo.
11: Há unidades da federação que podem renovar todos os seus 3 senadores a partir do ano que vem. Um dos casos é Minas Gerais, em que, além das 2 vagas a definir, há um senador em meio de mandato concorrendo ao governo estadual e, se eleito, chamará um suplente. Outro caso é o Paraná. Os 2 senadores atuais, Flávio Arnes, do PSB, e Oriovisto Guimarães, do PSDB, decidiram não tentar a reeleição e a cadeira restante pode ficar para suplente caso o titular em meio de mandato vença a disputa para o governo estadual.
2: Com edição de Paula Groba e trabalhos técnicos de Eliseu Caires, o Jornal do Senado fica por aqui. Acompanhe agora as notícias da Câmara dos Deputados. Boa noite.
1: Boa noite e até amanhã.
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13: Proposta condiciona a diminuição de penas à redução da periculosidade.
14: Audiências públicas vão tratar sobre tarifa zero no transporte público.
13: Comissão debate relação entre preservação cultural e crises climáticas.
14: Deputados apresentam projetos para garantir o bem-estar dos animais.
13: Boa noite. Professora Marcivânia, do PCdoB do Amapá, propõe tipificar como crime a produção, o armazenamento, a venda e o compartilhamento de imagens e vídeos que mostrem maus tratos ou atos de crueldade contra animais. A pena prevista é de 2 a 5 anos de reclusão, além de multa.
14: O projeto também endurece as punições para quem financiar ou lucrar com esse tipo de conteúdo. A ideia de professora Marcivânia é determinar ainda que plataformas digitais removam o material e forneçam informações às autoridades mediante ordem judicial.
13: O projeto permite ao trabalhador faltar um dia a cada 12 meses para prestar cuidados a animal de estimação. O autor Valdemar Oliveira, do Avante de Pernambuco, explica que a ausência deverá ser motivada por doença grave, acidente ou recuperação cirúrgica com comprovação de médico veterinário.
14: O texto de Valdemar Oliveira inclui a nova hipótese de falta justificada sem prejuízo do salário. Para ele, a medida busca adequar a legislação à realidade das famílias brasileiras, preservando o equilíbrio das relações de trabalho ao limitar o benefício a um dia por ano.
10: Meio ambiente.
13: Projeto de Beto Pereira, do Republicanos, de Mato Grosso do Sul, fortalece a atuação das polícias militares ambientais e dos órgãos federais no combate aos crimes ambientais. A proposta prevê punições mais severas para o desmatamento em áreas protegidas e para o uso de fogo sem autorização.
14: A proposta apresentada por Beto Pereira também propõe aumentar as penas para quem produzir, comercializar ou utilizar agrotóxicos ilegais. Segundo o autor, o objetivo é reforçar a fiscalização e proteger a biodiversidade do país.
10: Cultura.
13: A Comissão da Câmara debateu a relação entre preservação cultural e mudanças climáticas. A repórter Mônica Tati acompanhou a reunião.
15: Os eventos climáticos extremos colocam em risco não apenas o patrimônio material e os sítios arqueológicos, mas também a existência de acervos de saberes e conhecimentos que são essenciais para a forma de viver de comunidades locais. Essa questão fez o deputado Tarcísio Mota, do PSOL do Rio de Janeiro, pedir uma audiência para debater na Comissão de Cultura da Câmara dos Deputados as questões que envolvem as mudanças climáticas e a preservação do patrimônio cultural. Tarcísio Mota afirma que entender que as sociedades vulneráveis são as que mais sofrem com as mudanças do clima e pensar em mecanismos de prevenção e mitigação é papel da Comissão de Cultura.
16: O colapso ecológico planetário é uma realidade. Nós estamos diante de mudanças climáticas cada vez mais intensas, cada vez mais frequentes, e nada indica que o cenário melhorará nos próximos anos ou nas próximas décadas. Temos urgência em encarar esse desafio, mas não podemos ignorar o fato de que o processo da questão do colapso ecológico já é uma realidade entre nós, no Brasil e no planeta Terra.
15: Os debatedores ressaltaram a importância da criação da Carta Brasileira do Patrimônio Cultural e Mudanças Climáticas. O documento destaca que o patrimônio não é apenas um bem a ser protegido, mas uma fonte dinâmica de conhecimento e de tecnologia social para formular soluções contemporâneas baseadas no território. Riscos como a destruição de paisagens culturais no Pantanal, deslizamentos na Mata Atlântica e a desertificação na Caatinga evidenciam a necessidade de abordagens que salvaguardem os territórios. Todos os participantes destacaram a necessidade não apenas de financiamento formal de ações de preservação ambiental, mas também de adaptações para garantir a mitigação dos efeitos climáticos e a sustentabilidade. Da Rádio Câmara de Brasília, Mônica Tati.
10: Direitos Humanos.
14: Leandre, do PSD do Paraná, assina projeto que permite a pessoas com deficiência ou outra limitação física permanecer sentadas durante a execução do hino nacional e em cerimônias cívicas. A proposta altera a lei que determina a todos que fiquem de pé nessas ocasiões.
13: Leandre argumenta que a ausência dessa ressalva pode causar constrangimento a pessoas com mobilidade reduzida e deficientes físicos. A deputada afirma que a mudança corrige uma lacuna na lei sem alterar o dever de respeito aos cidadãos. símbolos nacionais.
14: Daiana Santos, do PCdoB do Rio Grande do Sul, é coautora de projeto que institui a Política Nacional dos Direitos das Pessoas LGBTQIA+. Ela aponta que a matéria transforma em política de Estado ações destinadas ao combate à discriminação e à ampliação do acesso aos serviços públicos.
13: Daiana Santos informa que o projeto prevê uma rede nacional para integrar programas de proteção em todo o país. A deputada também ressalta que o texto inclui espaços destinados ao acolhimento e ao atendimento multidisciplinar para a população LGBTQIA+.
10: Educação.
14: A Câmara lançou uma frente em defesa das universidades públicas estaduais e municipais. A repórter Noelle Nobre acompanhou a cerimônia de inauguração.
17: Foi lançada na Câmara dos Deputados uma frente parlamentar mista em defesa das universidades públicas estaduais e municipais. O grupo tem como objetivo atuar na interlocução entre essas instituições de ensino e o poder público federal. O coordenador é o deputado André Figueiredo, do PDT do Ceará.
18: Nós precisamos valorizar que essas instituições e fazer que elas saibam que aqui no Parlamento elas também serão alvo de atenção, e a frente parlamentar vem muito ao encontro disso, juntar todas essas instituições estaduais e municipais, para que possamos também ter um diálogo aberto com o governo federal.
17: A instalação da frente é fruto de uma articulação da Associação Brasileira das Reitoras e Reitores das Universidades Estaduais e Municipais. A associação integra 46 instituições, que juntas somam 446 campi e atendem mais de 700 mil alunos. A Frente Parlamentar Mista em Defesa das Universidades Públicas Estaduais e Municipais conta com 183 deputados e 2 senadores. Da Rádio Câmara de Brasília, Noelle Nobre.
10: Previdência.
13: Ibamar Silva, do Podemos de São Paulo, é autor de projeto que garante ao segurado do INSS o direito de escolher a regra de cálculo mais vantajosa da aposentadoria. Para ele, a medida corrige distorções e dá mais segurança jurídica aos segurados.
14: A proposta beneficia trabalhadores filiados à Previdência antes de novembro de 1999, que cumpriram os requisitos para o benefício antes da reforma de 2019. Ibamar Silva também incluiu no texto a revisão de ofício dos benefícios concedidos nesse período com base na regra de transição.
13: Marussa Boldrin, do Republicanos de Goiás, é favorável ao projeto que facilita a comprovação do tempo de serviço de trabalhadores rurais para a aposentadoria. Relatora na Comissão de Agricultura, a deputada afirma que a medida incorpora à lei um entendimento já consolidado pelo STJ.
14: A proposta reconhece períodos anteriores ao documento mais antigo apresentado, desde que haja prova material reforçada por testemunhas. O texto, de acordo com Marussa Boldrin, evita que trabalhadores do campo percam direitos por falta de registros antigos sobre o início da atividade.
13: Wellington Roberto, do PSD da Paraíba, apresentou o projeto que estabelece regras para o uso, por sistemas de inteligência artificial, de informações capazes de prever o risco futuro de doenças. Ele explica que a proposta exige consentimento específico do paciente para a geração desses dados.
14: Wellington Roberto aponta que o intuito é proibir seguradoras, bancos ou empregadores de utilizar previsões sobre a saúde de clientes para impor condições desfavoráveis. A matéria limita o uso desses dados à assistência médica, pesquisa científica e à formulação de políticas públicas.
10: Consumidor.
13: Marangoni, do Podemos de São Paulo, defende a aprovação de projeto que cria novas regras de proteção aos usuários de planos de saúde. Ele explica que a proposta de sua autoria exige que negativas de cobertura sejam justificadas de forma individualizada com critérios técnicos.
14: O projeto de Marangoni também sugere ampliar o direito de contestar decisões das operadoras, com prazos para análise dos pedidos. Pela matéria, se a empresa não responder dentro do período previsto, a solicitação do beneficiário será considerada aprovada.
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10: Saúde.
13: Deputados debateram a criação de um observatório sobre infecções sexualmente transmissíveis entre mulheres. A repórter Silvia Munhato acompanhou.
21: Em audiência pública da Comissão de Defesa dos Direitos da Mulher, foi debatida a criação de um observatório para monitorar a agenda prioritária para o enfrentamento de infecções sexualmente transmissíveis entre mulheres vulnerabilizadas. A medida foi proposta pela deputada Érica Cocai, do PT do Distrito Federal.
22: Construir as condições via emenda parlamentar para que a gente possa fazer este observatório e termos a partir daí a implementação da agenda, indicadores, para que a partir do diagnóstico, nós possamos fazer incidências, inclusive sobre as infecções sexualmente transmissíveis e o seu impacto em cada território, que também é diferenciado. Né?
21: A deputada Érica Cocai disse ainda que vai solicitar a inclusão do recorte de gênero no programa Brasil Saudável, que é direcionado para problemas sociais e ambientais que afetam a saúde de pessoas em maior vulnerabilidade social. Uma das metas da agenda relacionada às doenças sexualmente transmissíveis é ampliar em 300% até 2027 o número de usuárias de tratamentos preventivos dessas infecções. As mulheres são muito afetadas por infecções como HIV/AIDS, tuberculose, hepatites virais, HTLV e sífilis, entre elas especialmente as pretas, pardas e das regiões norte e nordeste. No caso da sífilis, por exemplo, 61% das mulheres pretas poderiam ter evitado a doença se tivessem tido acesso ao mesmo tipo de programas que as mulheres brancas. Da Rádio Câmara de Brasília, Silvia Minhato.
10: Justiça.
14: O projeto de Rui Carneiro, do Podemos da Paraíba, estabelece que a atuação perante os tribunais de contas passe a ser atividade privativa da advocacia. Atualmente, outras profissões, como contadores, engenheiros e administradores, podem defender clientes ou apresentar defesas técnicas perante essas cortes.
13: De acordo com o texto de Rui Carneiro, quando a parte não tiver condições de constituir defensor, poderá ser nomeado advogado dativo ou defensor público. Segundo o autor, a medida busca garantir o contraditório à ampla defesa e o devido processo legal em ações nos tribunais de contas.
10: Segurança Pública.
14: Comissão aprova projeto que condiciona a progressão de pena a exame criminológico. A repórter Maria Neves tem mais detalhes.
23: A Comissão de Segurança Pública da Câmara dos Deputados aprovou o projeto que condiciona a progressão de pena de condenados pela Justiça à comprovação de que o preso não apresenta mais risco para a sociedade. Pela proposta do deputado Kim Kataguiri, do Missão de São Paulo, a redução da periculosidade deverá ser atestada por exame criminológico. De acordo com Kim Kataguiri, embora previsto na lei, o exame criminológico, que deveria funcionar como uma ferramenta central na execução da pena, foi progressivamente esvaziado. O parlamentar afirma que o projeto recupera a importância da avaliação.
24: O exame criminológico, ele é feito, tem uma análise psicológica, tem uma análise de profissionais de segurança pública, né, tem uma análise do próprio histórico daquele sujeito dentro da cadeia. Então, ainda que o sujeito já tenha cumprido o período de pena necessário para progredir, para avançar, ele só terá o direito de avançar quando tiver essas condições atestadas pelo exame criminológico.
23: Ainda de acordo com o texto aprovado, sempre que o exame criminológico recomendar a permanência do preso em regime fechado, a avaliação deverá ser realizada novamente em no mínimo 12 meses. Se a periculosidade persistir, o projeto prevê que o preso poderá cumprir integralmente a pena no regime regime fixado pela Justiça, sem que isso configure violação de direito. A proposta, que exige exame criminológico para progressão de pena por condenados pela Justiça, ainda terá de ser analisada pela Comissão de Constituição e Justiça. Se aprovada, terá de ser votada também pelo plenário. Da Rádio Câmara de Brasília, Maria Neves.
10: Ciência e tecnologia.
0: Marreca Filho, do PRD do Maranhão, apresentou projeto que obriga bancos e instituições de pagamento a adotar medidas para prevenir fraudes em operações digitais. Entre as medidas, ele destaca a autenticação com pelo menos dois fatores para movimentações de alto risco.
3: Marreca Filho ressalta que a proposta também prevê bloqueio dos valores ainda disponíveis e aviso ao banco destinatário. O projeto ainda atribui às instituições financeiras a responsabilidade pelos prejuízos quando houver descumprimento das regras ou falha na proteção.
10: Esporte.
0: Vanderlei Bé, do PT de Mato Grosso do Sul, pretende promover um debate sobre os impactos das apostas esportivas na economia e na saúde pública. O parlamentar apresentou requerimento para que a Comissão de Desenvolvimento Econômico realize uma audiência pública sobre o tema.
3: A proposta de Vanderlei Bé prevê a participação de representantes do governo, do comércio, de sindicatos e de entidades da sociedade civil. Segundo ele, a discussão deve subsidiar a análise de projetos relacionados às bets, incluindo uma proposta que proíbe a atividade no país.
10: Economia.
0: A Comissão Mista de Orçamento vai realizar uma série de audiências públicas e entre os temas em debate está a tarifa zero no transporte público. A repórter Silvia Munhato tem as informações.
21: A Comissão Mista de Orçamento aprovou 22 requerimentos de audiências públicas com convites para vários ministros de Estado debaterem despesas de suas pastas. Um dos requerimentos foi apresentado pelo deputado Gilmar Tato, do PT de São Paulo, para discutir a implantação da tarifa zero no transporte público. Segundo o deputado, o transporte é um direito do cidadão, mas ele acaba pagando duas vezes para usar.
4: Uma mãe, quando entrega uma criança na creche todos os dias, ela não passa no guichê para pagar R$10 todos os dias. Ou quando um cidadão, cidadã, vai no posto de saúde, numa UPA, para fazer uma consulta, ela não paga para fazer a consulta. Por que que ela, quando entra no sistema de transportes, ela tem que pagar?
21: Gilmar Tato diz que 146 cidades brasileiras adotam a tarifa zero, até como forma de evitar o trânsito de carros particulares. A audiência contará com representantes dos Ministérios da Fazenda, das cidades e da Casa Civil para discutir fontes de financiamento para a tarifa zero. A comissão também elegeu o deputado Marcelo Álvaro Antônio, do PL de Minas Gerais, como segundo vice-presidente. E as comissões permanentes da Câmara estão fazendo reuniões para aprovar as suas indicações para as emendas ao orçamento de 2026. De acordo com a Lei Complementar 210 de 2024, após a publicação do orçamento, cada comissão recebeu dos líderes partidários, após consulta às bancadas, as indicações dos autores de cada ação. Essas indicações têm que ser agora aprovadas por cada comissão para constar em diatas que serão encaminhadas aos ministérios. A Comissão de Turismo, por exemplo, aprovou 27 ações, no valor de 30,6 milhões de reais. A maior delas, de 8,5 milhões, foi indicada pelo deputado Isnaldo Bulhões Júnior, do MDB de Alagoas, para o município de Porto Calvo, em Alagoas. O recurso será usado para a urbanização de uma praça. O menor valor foi de R$400 mil, alvo de 3 ações parlamentares. O deputado Valdir Trindade, do Republicanos da Paraíba, também destinou recursos para a construção de praça em Poço Dantas, na Paraíba. Já o deputado Pedro Paulo, do PSD do Rio de Janeiro, destinou dinheiro para apoiar projetos de infraestrutura turística em Barra do Piraí, no Rio de Janeiro. A mesma ação foi proposta pelo deputado Sérgio Brito, do PSD da Bahia, para a cidade de Mulungu do Morro, na Bahia. Da Rádio Câmara de Brasília, Silvio Minhato.
10: Relações Exteriores.
3: João Cury, do MDB de São Paulo, pede a instalação da Frente Parlamentar em apoio à integração União Europeia e Mercosul. O deputado explica que o grupo vai acompanhar a implementação do acordo comercial entre os dois blocos, assinado em 2025.
5: João Cury ressalta que o bloco de livre comércio vai beneficiar setores como a indústria, a mineração e o agronegócio. Na visão dele, a frente é importante para acompanhar as negociações que podem ampliar a participação do Brasil no comércio global.
3: Termina agora o Jornal Câmara dos Deputados, produzido pela Rádio Câmara, com trabalhos técnicos de Everson Urani e apresentação de Val Monteiro e Márcio Aquilissardi. Boa noite.
5: Uma ótima noite para você e até amanhã.
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0: 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Era nessa frequência que os amantes da música popular brasileira no Rio de Janeiro se sentiam em casa.
1: Eu, como ouvinte da Rádio Nacional FM nos anos de 1980, eu gostava muito, né, da parte musical, das entrevistas também, da parte de jornalismo da emissora.
2: Esse é o radialista Cacá Santiago, atualmente gerente da nossa emissora irmã, a Rádio MEC. Amante da música brasileira desde a adolescência, era na Nacional FM Rio que o jovem Cacá encontrava o que queria ouvir.
1: E encontrava ali, na FM Nacional, os lançamentos e também músicas antigas de qualidade, sem aquela demanda que as gravadoras colocavam para as rádios comerciais, né, que ficavam repetindo aquela mesma música até ela virar um sucesso, mas era um sucesso que tocava toda hora. A Nacional não tinha isso.
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0: Nós já te contamos nos episódios anteriores que essa mesma pegada musical acontecia também na Nacional FM de Brasília. No entanto, essa semelhança não se repetiu no destino das duas emissoras.
2: Assim como aconteceu com outras rádios da então Radiobras, com enorme potencial, a Nacional FM Rio foi privatizada no governo Sarney. A concessão passou para o comando do jornalista Paulo César Ferreira, ex-diretor do Sistema Globo de Rádio, e que nesse momento, em 1988, decidiu investir em emissoras próprias.
0: Foi aí que a Nacional FM do Rio passou a ser a RPC FM, para anos mais tarde ser vendida outra vez para o grupo O Dia. Hoje, a frequência 100,5 é ocupada pela FM O Dia, que, de acordo com o ranking mais recente do Kantar Ibope, é a emissora líder em alcance no Rio de Janeiro, com cerca de 3 milhões de ouvintes.
2: O site da emissora divulga um ranking das mais tocadas a cada semana. Entre julho e agosto de 2026, no top 5, estavam apenas artistas do novo cenário do pagode, como Robinho, Thiago Soares, Marvila e Palito. A contagem da reprodução das músicas chega a contabilizar milhares de reproduções da mesma faixa durante a programação da emissora.
0: Mas voltando à antiga Nacional FM Rio, foram 10 anos de trabalho intenso e criativo pela música popular brasileira, com programas que fizeram grande sucesso.
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2: A porta, ou melhor, os microfones estavam sempre abertos para as novidades e os grandes nomes da MPB.
5: Boa noite. Mais um especial pela FM Nacional. Hoje o nosso convidado, um cantor, intérprete consagrado no mundo inteiro, Milton Nascimento. Boa noite, Milton.
6: Boa noite, é um grande prazer estar aqui com vocês, né, da FM Nacional. E estamos aí para levar um papinho e vamos lá.
0: O Terça Especial era apresentado por Hilton Abirrian e Geis Herrera. É ela quem lembra encontros marcantes com os artistas.
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0: E Geis Herrera, é ela quem lembra encontros marcantes com os artistas.
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